0: noite.
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1: Mundo Melhor, 22:12.
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2: Mundo Melhor, 22 e 13.
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1: Ninguém vence um homem paciente, pois ele é inimigo da pressa. Ele nunca perde uma discussão, pois em vez de discutir, ele conversa. A ansiedade nunca vence ele, porque ele espera o tempo que for. Parece que ele nunca sai do lugar, mas sem ninguém notar, ele já chegou. Ninguém vence um homem paciente, porque mesmo quando ele erra, ele continua tentando. Enquanto os que têm pressa desistem, ele consegue, pois não muda o plano. Um homem paciente, ele é invencível. Ele não para mesmo que ele esteja um bagaço. E como vencer alguém que não desiste? Como ele tem paciência, ele vence pelo cansaço. Bora pra lida. Bora pra luta. Com fé em Deus e paciência, tá?

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0: Mundo Melhor, 22:46.
1: 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Pode cantar.

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1: Mundo Melhor, 23:21.
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0: só um pouquinho de paciência, vai.
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4: Mundo Melhor, 23 e 39.

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O anjo do Senhor anunciou a Maria e ela concebeu do Espírito Santo. Ave Maria, cheia de graças, o Senhor é convosco. Bendita sois vós entre as mulheres e bendito é o fruto do vosso ventre, Jesus. Santa Maria, Mãe de Deus, rogai por nós, pecadores, agora e na hora de nossa morte. Amém. Eis aqui a serva do Senhor, faça-se em mim segundo a vossa palavra. Ave Maria, cheia de graças, o Senhor é convosco. Bendita sois vós entre as mulheres, e bendito é o fruto do vosso ventre, Jesus. Santa Maria, Mãe de Deus, rogai por nós, pecadores, agora e na hora de nossa morte. Amém. E o Verbo se fez carne e habitou entre nós. Ave Maria, cheia de graças, o Senhor é convosco. Bendita sois vós entre as mulheres, e bendito é o fruto do vosso ventre, Jesus. Santa Maria, Mãe de Deus, rogai por nós, pecadores, agora e na hora de nossa morte. Amém. Rogai por nós, Santa Mãe de Deus, para que sejamos dignos das promessas de Cristo. Oremos. Infundi, Senhor, vos rogamos a vossa graça em nossos corações, para que nós, conhecendo pela anunciação do anjo a encarnação de Jesus Cristo, vosso Filho, por sua paixão e morte de cruz, cheguemos à glória da ressurreição. Pelo mesmo Cristo, nosso Senhor. Amém.

0: Louvado seja nosso Senhor Jesus Cristo, e a graça e a paz de Deus, nosso Pai, e de Jesus Cristo, nosso Senhor, estejam com todos vocês e seus familiares. Prezados radiovintes, hoje é domingo, dia 23 de agosto, 21º domingo do tempo comum, e nós vamos meditar o Evangelho de Jesus Cristo segundo Mateus, capítulo 16, do versículo 13 ao 20. Naquele tempo, Jesus foi à região de Cesareia de Filipe, e aí perguntou a seus discípulos: quem dizem os homens ser o Filho do Homem? Eles responderam: alguns dizem que é João Batista, outros que é Elias, outros ainda que é Jeremias ou algum dos profetas. Então Jesus lhes perguntou: e vós, quem dizeis que eu sou? Simão Pedro respondeu: tu és o Messias, o Filho do Deus vivo. Respondendo, Jesus lhe disse: feliz és tu, Simão, filho de Jonas, porque não foi um ser humano que te revelou isso, mas o meu Pai que está no céu. Por isso eu te digo que tu és Pedro, e sobre esta pedra construirei a minha igreja, e o poder do inferno nunca poderá vencê-la. Eu te darei as chaves do reino dos céus. Tudo o que tu ligares na terra será ligado nos céus. Tudo o que tu desligares na terra será desligado nos céus. Jesus então ordenou aos discípulos que não dissessem a ninguém que ele era o Messias. Palavra da salvação. Prezados radiovintes, para o evangelista Mateus, a diferença de Marcos e Lucas, a profissão de fé de Pedro foi um ato além do reconhecimento messiânico, pois incluiu a filiação divina de Jesus. Além disso, Jesus mudou o nome de Simão para Pedro, em Marcos 3,16 e João 1,42. A mudança teria ocorrido no início da vida pública de Jesus, significando que a igreja será edificada sobre a pedra, isto é, sobre a verdade proferida por Pedro, a quem entrega as chaves do reino dos céus. Um dado singular chama a atenção: Jesus não impôs os segredos sobre ele ser o Filho de Deus vivo, mas proibiu de falar que ele era o Messias. A proibição visava não comprometer a sua missão, visto que muitas perspectivas políticas e religiosas envolviam o messianismo. Dentro da proposta do evangelista Mateus, esse episódio é o clímax da segunda parte do seu relato, no qual se encontram as reações à proclamação de Jesus, que vai de Mateus 11, 2 a 16, 20. A chegada de um profeta como Moisés estava prevista na Torá, Deuteronômio 18, 18. Mas a resposta do povo, dada pelos discípulos a Jesus, não o colocou sob este patamar. Apenas reconheceram que ele falava e agia de forma próxima a João Batista, Elias, Jeremias ou algum dos profetas. Mas nada que desse a entender que reconheciam em Jesus o profeta esperado. Pedro não é o porta-voz de uma fé popular, mas de uma revelação de Deus. Por isso, enquanto na sua resposta estão contidas duas afirmações: tu és o Messias, tu és o Filho do Deus vivo, na réplica de Jesus encontram-se três: Simão é feliz porque a revelação veio do Pai; a pedra proferida por Pedro resiste aos infernos; Pedro recebe as chaves do reino dos céus. Não foi Pedro a obter o primado por méritos humanos, mas o recebeu de Jesus, que reconheceu na sua confissão de fé a vontade do Pai, a quem estava totalmente submetido por puro amor. Assim, Jesus é quem edifica a sua igreja sobre a pedra sólida da verdade revelada pelos lábios de Pedro. A grande novidade que resulta dessa confissão de fé é que a igreja pertence ao Messias, que é o Filho de Deus vivo. Nota-se que Jesus não disse minhas, mas minha igreja, definindo-a como comunidade messiânica em sua vocação e missão salvíficas. Nisso reside seu poder sobre as portas do inferno, isto é, sobre a mansão dos mortos, que como divindade e local retinha os mortos, mas que pela ressurreição de Jesus terá que devolvê-los a Deus. Esse poder invencível da Igreja se experimenta na autoridade confiada a Pedro para organizar e governar o povo de Deus. Assim, ligar ou desligar são ações que podem ser entendidas como permitir ou proibir. O papel da Igreja não é o de impedir o acesso do ser humano ao reino dos céus, mas de permiti-lo. Contudo, esse acesso está condicionado à conversão e à adesão pessoal ao Messias e Filho de Deus vivo, que a profissão de fé do apóstolo Pedro sempre ecoa em nossas mentes, corações e se torne um testemunho coerente em nossas palavras e ações. Oremos. Ó Deus, que unis os corações dos vossos fiéis no único desejo, concedei ao vosso povo amar o que ordenais e esperar o que prometeis, para que na instabilidade deste mundo, nossos corações estejam ancorados lá onde se encontram as verdadeiras alegrias. Por nosso Senhor Jesus Cristo, vosso Filho, na unidade do Espírito Santo. Amém. Meu abraço amigo, que a bênção de Deus, Pai, Filho e Espírito Santo, desça sobre todos vocês e permaneça para sempre. Fiquem com Deus e até daqui a pouco no programa Fé Católica.
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0: Amados irmãos, amadas irmãs, iniciamos o programa Fé Católica e a nossa catequese sobre Jesus Cristo e a dor humana. Jesus se entrega por todos na atitude de serviço e amor radicais. Assume os sofrimentos da história humana, pois compartilha em tudo nossa condição e, ao assumir nossas dores, ele as transfigura e as diviniza. É decisivo contra todos os males que oprimem os homens. Em Cristo podemos compreender que somente a loucura do amor é capaz de transformar o sofrimento e a dor em oferta amorosa, que leva salvação, paz e bem a nossos entes queridos e ao mundo inteiro. Em sua morte, Deus se manifesta a nós como verdadeiro Pai, que nos cria novamente, que nos dá a nova condição de filhos amados por meio do Filho único. Esse Pai Criador, que em Jesus Cristo se mostrou compassivo conosco, com nossos sofrimentos e problemas, une-se estreitamente com nossas situações extremas e dolorosas. Eu estou convosco todos os dias, até a consumação dos séculos. Mateus 28:20. Cristo sofre por nós e conosco, nos dando a possibilidade de converter nossos sofrimentos em redenção. Por isso, o crente pode dizer como São Paulo: agora me lembro pelos padecimentos que suporto por vós, e completo em minha carne o que falta às tribulações de Cristo em favor de seu corpo, que é a Igreja. O cristão encontra em Cristo, morto e ressuscitado, um modelo para aceitar e oferecer seus sofrimentos. Mas a graça que o faz capaz de transformar-se em expressão de amor e instrumento de salvação. O sofrimento é parte do projeto de amor que Deus tem para cada pessoa. Meu abraço, amigo, a minha bênção. Fiquem com Deus e até o próximo programa.
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0: Amados irmãos, amadas irmãs, iniciamos a Novena do Bom Pastor. Sou Dom Félix, bispo da Diocese de Governador Valadares. Sou pastor dessa porção do povo de Deus da região do Vale do Rio Doce. É com alegria, então, que nós iniciamos, em nome do Pai e do Filho e do Espírito Santo. Amém. Peçamos perdão. Senhor Jesus, bom pastor, tem compaixão de nós, porque somos pecadores. Não leves em conta as nossas faltas, mas concede-nos a graça de arrepender-nos dos nossos pecados. Converte-nos a ti. Não nos deixes pecar. Não nos deixes cair em tentação. Livra-nos do mal e perdoa todas as nossas culpas. Amém. Façamos o nosso agradecimento. Ó Deus, nosso Pai, nós te damos graças por todo o bem que nos fizeste até agora. Nós te agradecemos pelos imensos benefícios que concedeste a todos nós, seres humanos, e a todas as outras criaturas tuas que estão no céu, na terra e em todo o universo. Por teu Filho Jesus Cristo, Senhor nosso e bom pastor, a ti, nossa ação de graças, a honra e a glória, pelos séculos dos séculos e por toda a eternidade. Amém. Ouçamos a palavra de Deus. Eu sou o bom pastor. Conheço as minhas ovelhas e elas me conhecem. Assim como o Pai me conhece e eu conheço o Pai, e dou a minha vida pelas ovelhas. João 10:14. Meditemos a palavra de Deus.

Façamos agora a nossa intenção geral para alcançar a graça de perdoar as ofensas. Ó Deus de bondade, tu que não levas em conta nossas culpas, tu que perdoas a todos que te ofendem, dá-nos um coração manso e humilde, como é o coração de Jesus. Concede-nos a graça de perdoar sem restrições e sem medidas a todos que fazem o mal contra nós. Não permitas que caiamos na tentação de pagar o mal com o mal. Ensina-nos a amar nossos inimigos e a rezar com frequência pelo bem deles. Nós te pedimos por Cristo Senhor nosso. Amém. Façamos agora uma pausa para que no silêncio do nosso coração, com os olhos fixos na imagem do bom pastor, seja feito a ele o pedido de graças que desejamos receber dele por meio desta novena.

0: Oremos. Senhor Jesus, Filho de Deus e Filho de Maria, tu que és verdadeiro Deus e verdadeiro homem, tem piedade de nós. Senhor Jesus, tu que és o Cristo de Deus, tem piedade de nós. Senhor Jesus, tu que és o bom pastor, atende a nossa súplica. Rezemos uma Ave Maria, pedindo à nossa querida Mãe do Céu, que por intercessão dela, sejam recebidas as graças do bom pastor que dele esperamos obter. Ave Maria, cheia de graças, o Senhor é convosco. Bendita sois vós entre as mulheres, e bendito é o fruto do vosso ventre, Jesus. Santa Maria, Mãe de Deus, rogai por nós, pecadores, agora e na hora de nossa morte. Amém. Neste momento, nós vamos abençoar a água. Ó Deus Criador, nós te damos graças porque criaste a água para nos dar vida, saciar nossa sede, para lavar e refrescar nossos corpos, para molhar a terra e fazê-la produzir frutos que nos alimentam e sustentam. Nós te agradecemos pela água do batismo, pela qual tu nos purificas, a fim de que tenhamos uma vida limpa da sujeira do pecado e sem nenhuma mancha do mal. Nós te damos graças, porque por Jesus Cristo, que ofereceu a uma mulher samaritana e continua oferecendo a todos nós a água viva, da qual quem beber nunca mais terá sede, tu sacias a sede de todos os seres humanos. Abençoa, Pai, esta água que colocamos em tua presença. Concede a todos que fizerem uso dela tua proteção e a cura de suas enfermidades. Assim como pela passagem dos hebreus pelas águas do Mar Vermelho, tu os libertaste da escravidão do Egito, a todos que usarem desta água, livra-os de todos os males. Nós te damos graças e te pedimos por Jesus Cristo, Senhor nosso. Amém. Façamos agora a nossa consagração ao bom pastor. Ó bom pastor, nós te consagramos toda a nossa vida. A ti confiamos nossas famílias e nossos amigos. Tudo que temos e tudo que somos entregamos a ti. Tu és a fonte da vida. De ti procedem a cura e a libertação de todos os males. Tu és nossa luz e salvação. Queremos ser tuas ovelhas e pertencermos para sempre ao teu rebanho, pois junto de ti encontramos acolhida, paz e segurança. De todos os temores, tu sempre nos livras. Em ti pomos toda a nossa esperança, pois quem em ti espera jamais será decepcionado. Bom e eterno pastor, seguindo a ti com fidelidade, sabemos que após nossa peregrinação neste mundo, seremos recebidos por ti no céu. Lá, conforme tua promessa, viveremos para sempre contigo e teremos a felicidade eterna. Amém. Rezemos juntos a oração que o Senhor nos ensinou, através da qual nós chamamos a Deus de Pai e nos comprometemos a viver como irmãos e irmãs. Pai nosso que estais nos céus, santificado seja o vosso nome. Venha a nós o vosso reino. Seja feita a vossa vontade, assim na terra como no céu. O pão nosso de cada dia nos dai hoje. Perdoai-nos as nossas ofensas, assim como nós perdoamos a quem nos tem ofendido. E não nos deixeis cair em tentação, mas livrai-nos do mal. Amém. Recebamos agora a bênção do bom pastor. Que o bom pastor nos olhe com amor, traga luz aos nossos olhos e serenidade para o nosso coração. Amém. Que o bom pastor nos abrace agora com ternura, de modo que sintamos o afeto do seu divino coração. Amém. Que o bom pastor seja nosso guia, nos faça conhecer sua estrada, nos conduza e conduza nossas famílias pelos caminhos da paz e da felicidade. Amém. Ao bom pastor, a honra, a glória e o louvor para sempre. Amém. Que a bênção de Deus, Todo-Poderoso e Rico em Misericórdia, Pai, Filho e Espírito Santo, desça sobre todos nós e permaneça para sempre. Amém. Fiquem com Deus.
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2: Mundo Melhor, 12:23.

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0: Obrigado, viu? Obrigado.
1: Chitãozinho, Chororó, a gente diz assim nessa música pra vocês, ó. Você é tudo que pedi pra Deus.
2: Aí. Bora lá.
1: Assim.

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4: Mundo Melhor, 2:35.
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O anjo do Senhor anunciou a Maria e ela concebeu do Espírito Santo. Ave Maria, cheia de graças, o Senhor é convosco. Bendita sois vós entre as mulheres e bendito é o fruto do vosso ventre, Jesus. Santa Maria, Mãe de Deus, rogai por nós, pecadores, agora e na hora de nossa morte. Amém. Eis aqui a serva do Senhor, faça-se em mim segundo a vossa palavra. Ave Maria, cheia de graças, o Senhor é convosco. Bendita sois vós entre as mulheres, e bendito é o fruto do vosso ventre, Jesus. Santa Maria, Mãe de Deus, rogai por nós, pecadores, agora e na hora de nossa morte. Amém. E o Verbo se fez carne e habitou entre nós. Ave Maria, cheia de graças, o Senhor é convosco. Bendita sois vós entre as mulheres, e bendito é o fruto do vosso ventre, Jesus. Santa Maria, Mãe de Deus, rogai por nós, pecadores, agora e na hora de nossa morte. Amém. Rogai por nós, Santa Mãe de Deus, para que sejamos dignos das promessas de Cristo. Oremos. Infundi, Senhor, vos rogamos a vossa graça em nossos corações, para que nós, conhecendo pela anunciação do anjo a encarnação de Jesus Cristo, vosso Filho, por sua paixão e morte de cruz, cheguemos à glória da ressurreição. Pelo mesmo Cristo, nosso Senhor. Amém.

0: Louvado seja nosso Senhor Jesus Cristo, e a graça e a paz de Deus, nosso Pai, e de Jesus Cristo, nosso Senhor, estejam com todos vocês e seus familiares. Prezados radiovintes, hoje é domingo, dia 23 de agosto, 21º domingo do tempo comum, e nós vamos meditar o Evangelho de Jesus Cristo segundo Mateus, capítulo 16, do versículo 13 ao 20. Naquele tempo, Jesus foi à região de Cesareia de Filipe, e aí perguntou a seus discípulos: quem dizem os homens ser o Filho do Homem? Eles responderam: alguns dizem que é João Batista, outros que é Elias, outros ainda que é Jeremias ou algum dos profetas. Então Jesus lhes perguntou: e vós, quem dizeis que eu sou? Simão Pedro respondeu: tu és o Messias, o Filho do Deus vivo. Respondendo, Jesus lhe disse: feliz és tu, Simão, filho de Jonas, porque não foi um ser humano que te revelou isso, mas o meu Pai que está no céu. Por isso eu te digo que tu és Pedro, e sobre esta pedra construirei a minha igreja, e o poder do inferno nunca poderá vencê-la. Eu te darei as chaves do reino dos céus. Tudo o que tu ligares na terra será ligado nos céus. Tudo o que tu desligares na terra será desligado nos céus. Jesus então ordenou aos discípulos que não dissessem a ninguém que ele era o Messias. Palavra da salvação. Prezados radiovintes, para o evangelista Mateus, a diferença de Marcos e Lucas, a profissão de fé de Pedro foi um ato além do reconhecimento messiânico, pois incluiu a filiação divina de Jesus. Além disso, Jesus mudou o nome de Simão para Pedro, em Marcos 3,16 e João 1,42. A mudança teria ocorrido no início da vida pública de Jesus, significando que a igreja será edificada sobre a pedra, isto é, sobre a verdade proferida por Pedro, a quem entrega as chaves do reino dos céus. Um dado singular chama a atenção. Jesus não impôs os segredos sobre ele ser o Filho de Deus vivo, mas proibiu de falar que ele era o Messias. A proibição visava não comprometer a sua missão, visto que muitas perspectivas políticas e religiosas envolviam o messianismo. Dentro da proposta do evangelista Mateus, esse episódio é o clímax da segunda parte do seu relato, no qual se encontram as reações à proclamação de Jesus, que vai de Mateus 11, 2 a 16, 20. A chegada de um profeta como Moisés estava prevista na Torá, Deuteronômio 18, 18. Mas a resposta do povo, dada pelos discípulos a Jesus, não o colocou sob este patamar. Apenas reconheceram que ele falava e agia de forma próxima a João Batista, Elias, Jeremias ou algum dos profetas, mas nada que desse a entender que reconheciam em Jesus o profeta esperado. Pedro não é o porta-voz de uma fé popular, mas de uma revelação de Deus. Por isso, enquanto na sua resposta estão contidas duas afirmações: tu és o Messias, tu és o Filho do Deus vivo, na réplica de Jesus encontram-se três: Simão é feliz porque a revelação veio do Pai; a pedra proferida por Pedro resiste aos infernos; Pedro recebe as chaves do reino dos céus. Não foi Pedro a obter o primado por méritos humanos, mas o recebeu de Jesus, que reconheceu na sua confissão de fé a vontade do Pai, a quem estava totalmente submetido por puro amor. Assim, Jesus é quem edifica a sua igreja sobre a pedra sólida da verdade revelada pelos lábios de Pedro. A grande novidade que resulta dessa confissão de fé é que a igreja pertence ao Messias, que é o Filho de Deus vivo. Nota-se que Jesus não disse minhas, mas minha igreja, definindo-a como comunidade messiânica em sua vocação e missão salvíficas. Nisso reside seu poder sobre as portas do inferno, isto é, sobre a mansão dos mortos, que como divindade e local retinha os mortos, mas que pela ressurreição de Jesus terá que devolvê-los a Deus. Esse poder invencível da Igreja se experimenta na autoridade confiada a Pedro para organizar e governar o povo de Deus. Assim, ligar ou desligar são ações que podem ser entendidas como permitir ou proibir. O papel da Igreja não é o de impedir o acesso do ser humano ao reino dos céus, mas de permiti-lo. Contudo, esse acesso está condicionado à conversão e à adesão pessoal ao Messias e Filho de Deus vivo, que a profissão de fé do apóstolo Pedro sempre ecoa em nossas mentes, corações e se torne um testemunho coerente em nossas palavras e ações. Oremos. Ó Deus, que unis os corações dos vossos fiéis no único desejo, concedei ao vosso povo amar o que ordenais e esperar o que prometeis, para que na instabilidade deste mundo, nossos corações estejam ancorados lá onde se encontram as verdadeiras alegrias. Por nosso Senhor Jesus Cristo, vosso Filho, na unidade do Espírito Santo. Amém. Meu abraço, amigo, que a bênção de Deus, Pai, Filho e Espírito Santo, desça sobre todos vocês e permaneça para sempre. Fiquem com Deus e até daqui a pouco no programa Fé Católica.
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0: Amados irmãos, amadas irmãs, iniciamos o programa Fé Católica e a nossa catequese sobre Jesus Cristo e a dor humana. Jesus se entrega por todos na atitude de serviço e amor radicais. Assume os sofrimentos da história humana, pois compartilha em tudo nossa condição e, ao assumir nossas dores, ele as transfigura e as diviniza. É decisivo contra todos os males que oprimem os homens. Em Cristo podemos compreender que somente a loucura do amor é capaz de transformar o sofrimento e a dor em oferta amorosa, que leva salvação, paz e bem a nossos entes queridos e ao mundo inteiro. Em sua morte, Deus se manifesta a nós como verdadeiro Pai, que nos cria novamente, que nos dá a nova condição de filhos amados por meio do Filho único. Esse Pai Criador, que em Jesus Cristo se mostrou compassivo conosco, com nossos sofrimentos e problemas, une-se estreitamente com nossas situações extremas e dolorosas. Eu estou convosco todos os dias, até a consumação dos séculos. Mateus 28:20. Cristo sofre por nós e conosco, nos dando a possibilidade de converter nossos sofrimentos em redenção. Por isso, o crente pode dizer como São Paulo: agora me lembro pelos padecimentos que suporto por vós, e completo em minha carne o que falta às tribulações de Cristo em favor de seu corpo, que é a Igreja. O cristão encontra em Cristo, morto e ressuscitado, um modelo para aceitar e oferecer seus sofrimentos, mas a graça que o faz capaz de transformar-se em expressão de amor e instrumento de salvação. O sofrimento é parte do projeto de amor que Deus tem para cada pessoa. Meu abraço, amigo, a minha bênção, fiquem com Deus e até o próximo programa.
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0: Amados irmãos, amadas irmãs, iniciamos a novena do Bom Pastor. Sou Dom Félix, bispo da Diocese de Governador Valadares. Sou pastor dessa porção do povo de Deus da região do Vale do Rio Doce. É com alegria então que nós iniciamos em nome do Pai e do Filho e do Espírito Santo. Amém. Peçamos perdão. Senhor Jesus, bom pastor, tem compaixão de nós, porque somos pecadores. Não leves em conta as nossas faltas, mas concede-nos a graça de arrependermos dos nossos pecados. Converte-nos a ti. Não nos deixes pecar. Não nos deixes cair em tentação. Livra-nos do mal e perdoa todas as nossas culpas. Amém. Façamos o nosso agradecimento. Ó Deus, nosso Pai, nós te damos graças por todo o bem que nos fizeste até agora. Nós te agradecemos pelos imensos benefícios que concedeste a todos nós, seres humanos, e a todas as outras criaturas tuas que estão no céu, na terra e em todo o universo. Por teu Filho Jesus Cristo, Senhor nosso e bom pastor, a ti, nossa ação de graças, a honra e a glória, pelos séculos dos séculos e por toda a eternidade. Amém. Ouçamos a palavra de Deus. Eu sou o bom pastor. Conheço as minhas ovelhas e elas me conhecem. Assim como o Pai me conhece e eu conheço o Pai, e dou a minha vida pelas ovelhas. João 10:14. Meditemos a palavra de Deus.

Façamos agora a nossa intenção geral para alcançar a graça de perdoar as ofensas. Ó Deus de bondade, tu que não levas em conta nossas culpas, tu que perdoas a todos que te ofendem, dá-nos um coração manso e humilde, como é o coração de Jesus. Concede-nos a graça de perdoar sem restrições e sem medidas a todos que fazem o mal contra nós. Não permitas que caiamos na tentação de pagar o mal com o mal. Ensina-nos a amar nossos inimigos e a rezar com frequência pelo bem deles. Nós te pedimos por Cristo Senhor nosso. Amém. Façamos agora uma pausa para que no silêncio do nosso coração, com os olhos fixos na imagem do bom pastor, seja feito a ele o pedido de graças que desejamos receber dele por meio desta novena.

0: Oremos. Senhor Jesus, Filho de Deus e Filho de Maria, Tu que és verdadeiro Deus e verdadeiro homem, tem piedade de nós. Senhor Jesus, Tu que és o Cristo de Deus, tem piedade de nós. Senhor Jesus, Tu que és o bom pastor, atende a nossa súplica. Rezemos uma Ave Maria, pedindo a nossa querida Mãe do Céu, que por intercessão dela, sejam recebidas as graças do bom pastor que dele esperamos obter. Ave Maria, cheia de graças, o Senhor é convosco. Bendita sois vós entre as mulheres, e bendito é o fruto do vosso ventre, Jesus. Santa Maria, Mãe de Deus, rogai por nós, pecadores, agora e na hora de nossa morte. Amém. Neste momento, nós vamos abençoar a água. Ó Deus Criador, nós te damos graças porque criaste a água para nos dar vida, saciar nossa sede, para lavar e refrescar nossos corpos, para molhar a terra e fazê-la produzir frutos que nos alimentam e sustentam. Nós te agradecemos pela água do batismo, pela qual tu nos purificas, a fim de que tenhamos uma vida limpa da sujeira do pecado e sem nenhuma mancha do mal. Nós te damos graças, porque por Jesus Cristo, que ofereceu a uma mulher samaritana e continua oferecendo a todos nós a água viva, da qual quem beber nunca mais terá sede, tu sacias a sede de todos os seres humanos. Abençoa, Pai, esta água que colocamos em tua presença. Concede a todos que fizerem uso dela tua proteção e a cura de suas enfermidades. Assim como pela passagem dos hebreus pelas águas do Mar Vermelho, tu os libertaste da escravidão do Egito, a todos que usarem desta água, livra-os de todos os males. Nós te damos graças e te pedimos por Jesus Cristo, Senhor nosso. Amém. Façamos agora a nossa consagração ao bom pastor. Ó bom pastor, nós te consagramos toda a nossa vida. A ti confiamos nossas famílias e nossos amigos. Tudo que temos e tudo que somos entregamos a ti. Tu és a fonte da vida. De ti procedem a cura e a libertação de todos os males. Tu és nossa luz e salvação. Queremos ser tuas ovelhas e pertencermos para sempre ao teu rebanho, pois junto de ti encontramos acolhida, paz e segurança. De todos os temores, tu sempre nos livras. Em ti pomos toda a nossa esperança, pois quem em ti espera jamais será decepcionado. Bom e eterno pastor, seguindo a ti com fidelidade, sabemos que após nossa peregrinação neste mundo, seremos recebidos por ti no céu. Lá, conforme tua promessa, viveremos para sempre contigo e teremos a felicidade eterna. Amém. Rezemos juntos a oração que o Senhor nos ensinou, através da qual nós chamamos a Deus de Pai e nos comprometemos a viver como irmãos e irmãs. Pai nosso que estais nos céus, santificado seja o vosso nome. Venha a nós o vosso reino. Seja feita a vossa vontade, assim na terra como no céu. O pão nosso de cada dia nos dai hoje. Perdoai-nos as nossas ofensas, assim como nós perdoamos a quem nos tem ofendido. E não nos deixeis cair em tentação, mas livrai-nos do mal. Amém. Recebamos agora a bênção do bom pastor. Que o bom pastor nos olhe com amor, traga luz aos nossos olhos e serenidade para o nosso coração. Amém. Que o bom pastor nos abrace agora com ternura, de modo que sintamos o afeto do seu divino coração. Amém. Que o bom pastor seja nosso guia, nos faça conhecer sua estrada, nos conduza e conduza nossas famílias pelos caminhos da paz e da felicidade. Amém. Ao bom pastor, a honra, a glória e o louvor para sempre. Amém. Que a bênção de Deus, Todo-Poderoso e Rico em Misericórdia, Pai, Filho e Espírito Santo, desça sobre todos nós e permaneça para sempre. Amém. Fiquem com Deus.
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6: O Deus do influenciador foi criado por ele mesmo. De um comportamento que ele tem. Ele sempre fala desse Deus poucos minutos antes de passar a perna em alguém. O influenciador sempre acorda sorrindo, com um discurso de gratidão bonitinho. O gratidão tá prosperando. Cada hora ele solta um link diferente do tigrinho. O Deus dele tem outro nome, porém ele não te revela. E as bênçãos dele só aumentam com você, gastando do outro lado da tela. Já ele tá de carrão, postando foto numa mansão, viajando os quatro cantos do mundo, porque o tigre tá pagando um prêmio bom. Na cabeça de quem tá vulnerável, é uma renda extra provável. E a esperança cria o vício de um modo inexplicável. A cada saque diz, foi Deus que ajudou, sem um pingo de empatia com quem perdeu quando jogou. Mas ninguém é obrigado a jogar, né? Esse é o primeiro mandamento do Deus do influenciador.

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0: Em nome do Pai, e do Filho, e do Espírito Santo.
1: Amém.
0: A graça de nosso Senhor Jesus Cristo, o amor do Pai e a comunhão do Espírito Santo estejam convosco.
1: Bendito seja Deus que nos reuniu no amor de Cristo.
0: Bom dia a todos.
1: Bom dia.
0: Saudamos também os radiovintes. Irmãos e irmãs, regressamos nossas culpas para celebrarmos dignamente os santos mistérios.

0: Deus Todo-Poderoso, rico em misericórdia, tenha compaixão de nós, perdoe os nossos pecados e nos conduza à vida eterna.
1: Amém. Amém.

0: Oremos. Ó Deus, que unis os corações dos vossos fiéis num único desejo, concedei ao vosso povo amar o que ordenais e esperar o que prometeis, para que na instabilidade deste mundo nossos corações estejam ancorados lá onde se encontram as verdadeiras alegrias. Por nosso Senhor Jesus Cristo, vosso Filho, que é Deus e convosco vive e reina na unidade do Espírito Santo por todos os séculos dos séculos.
1: Amém. Amém.

0: Leitura do livro do profeta Isaías. Assim diz o Senhor a Sobna, o administrador do palácio: eu vou te destituir do posto que ocupas e demitir-te do teu cargo. Acontecerá que nesse dia chamarei meu servo Eliacim, filho de Eucias, e o vestirei com a tua túnica e colocarei nele a tua faixa. Porei em suas mãos a tua autoridade. Ele será um pai para os habitantes de Jerusalém e para a casa de Judá. Eu o farei levar aos ombros a chave da casa de Davi. Ele abrirá e ninguém poderá fechar. Ele fechará e ninguém poderá fechar. Ele fechará e ninguém poderá abrir. Hei de fixá-lo como estaca num lugar seguro, e aí ele terá o trono de glória na casa de seu pai. Palavra do Senhor.
1: Graças a Deus.

0: Leitura da carta de São Paulo aos Romanos. Ó profundidade da riqueza, da sabedoria e da ciência de Deus! Como são inescrutáveis os seus juízos e impenetráveis os seus caminhos! De fato, quem conheceu o pensamento do Senhor? Ou quem foi seu conselheiro? Ou quem se antecipou em dar-lhe alguma coisa, de maneira a ter direito a uma retribuição? Na verdade, tudo é dele, por ele e para ele. A ele a glória para sempre. Amém. Palavra do Senhor.
1: Graças a Deus.

0: O Senhor esteja convosco.
1: Ele está no meio de nós.
0: Proclamação do Evangelho de Jesus Cristo, segundo Mateus.
1: Glória a vós, Senhor.
0: Naquele tempo, Jesus foi à região de Cesareia de Filipe e ali perguntou a seus discípulos: quem dizem os homens ser o Filho do Homem? Eles responderam: alguns dizem que é João Batista, outros que é Elias, outros ainda que é Jeremias ou algum dos profetas. Então Jesus lhes perguntou: e vós, quem dizeis que eu sou? Simão Pedro respondeu: tu és o Messias, o Filho do Deus vivo. Respondendo, Jesus lhe disse: feliz és tu, Simão, filho de Jonas, porque não foi um ser humano que te revelou isso, mas o meu Pai que está no céu. Por isso eu te digo que tu és Pedro, e sobre esta pedra construirei a minha igreja, e o poder do inferno nunca poderá vencê-la. Eu te darei as chaves do reino dos céus. Tudo o que tu ligares na terra será ligado nos céus. Tudo o que tu desligares na terra será desligado nos céus. Jesus então ordenou aos discípulos que não dissessem a ninguém que ele era o Messias. Palavra da salvação.
1: Glória a vós, Senhor.

0: Prezado Diácono José Pimenta, equipe litúrgica, irmãos e irmãs na graça do Santo Batismo, caros radiovintes, já estamos celebrando o 21º domingo do tempo comum e hoje tem como tema a autoridade e a identidade de Jesus. No Salmo, nós acabamos de cantar: ó Senhor, vossa bondade é para sempre, completai em mim a obra começada. É muito bom a gente saber que Deus é bom, que Deus cuida de nós com muito carinho. E Ele iniciou em nós uma obra muito importante. Primeiro, nos criando a sua imagem e semelhança, para refletirmos em nós a bondade, o amor, a misericórdia dEle, que nem sempre nós conseguimos. Mas também Ele recomeçou essa obra com o batismo, nos fazendo filhos e filhas de Deus, dando-nos uma vida nova no Espírito Santo. E essa obra de Deus que Ele iniciou em nós não pode ser acabada. Da parte dEle, Ele não vai desistir, mas depende de nós sermos fiéis ao nosso batismo, fiéis ao Espírito, deixar-nos conduzir pelo Espírito de Deus, no seguimento do Filho de Deus, Jesus Cristo, rumo à pátria celeste, que estamos a caminho, né? E somos um povo, mas estamos caminhando juntos para a nossa morada definitiva. E nessa caminhada, nós temos que ser muito obedientes a Deus, à palavra de Deus. A autoridade maior é dele. Na primeira leitura nós vemos que o Sobna foi substituído por Eusias, justamente por quê? Porque ele era administrador do reino, lá do palácio, e ele tratava muito mal os empregados, todo mundo. Ele achava que por ser o administrador, ele podia mandar, desmandar. E autoridade não é poder. Ou então, o poder verdadeiro não é imposição, mas é serviço. Então, quem tem qualquer tipo de liderança, deve exercê-la a serviço daquele grupo, daquela instituição, daquela finalidade. Senão, a gente não está fazendo do jeito que Deus quer. Porque o único que tem o poder mesmo é Deus. E Deus, que é todo poderoso, Ele usa do seu poder não para prejudicar ninguém, pelo contrário, para oferecer a sua ajuda sempre, em todas as situações. Então assim também devemos ser nós. E na carta aos Romanos, São Paulo canta, né, a beleza da profundidade, da riqueza, da sabedoria e da ciência de Deus. Ele diz assim, que nós jamais vamos conseguir compreender na totalidade os mistérios de Deus, os desígnios de Deus. Mas uma coisa é certa: Ele é amor, Ele só faz o bem para nós. E quer que nós também possamos fazer a mesma coisa. Porque a sabedoria de Deus é tão grande que não precisa de ninguém para ensiná-lo. O poder dele é tão grande que tudo ele fez, tudo ele pode. E ele, a presença dele é em todo e qualquer lugar. Mas Deus, com todo esse poder, Ele usa disso em benefício das criaturas que Ele fez com tanto amor, com tanto carinho. E Ele não quer que a obra principal das mãos dEle, que é o ser humano, a humanidade, se perca. Ele quer que a gente sempre se regenere, sempre se converta, mude de vida e tenha uma vida melhor, e sobretudo na vivência em família, na comunidade, na sociedade. nesse mundo tão marcado por tanta violência, por tanta divisão, por tanta polarização, nós cristãos temos a obrigação de ter uma postura diferente dos demais da sociedade. Nós temos que ter uma postura de respeito uns pelos outros, de busca de compreensão das fragilidades dos outros, de solidariedade em toda e qualquer circunstância, sobretudo para com os mais necessitados. Porque assim nós estaremos exercendo com autoridade a nossa missão cristã. Estaremos realmente manifestando em nós essa grandiosidade da sabedoria do poder de Deus. Já no Evangelho, nós vemos Jesus que vai à região de Cesareia de Filipe, portanto no norte, na Galileia, chamada Galileia das Nações, onde para o judeu do sul, né, da região de Jerusalém, era um povo impuro, porque havia sido misturado por mais 5 povos, foram trazidos 5 nações e misturado lá. Então eles viviam a religião judaica, mas não tão puro como os judeus do sul. Pelo menos é o que eles pensavam, né? E aí Jesus vai perguntar para os discípulos o que eles estão achando dele ali naquela região. Eles vão dizer, ele está bem cotado nessa enquete. Mas vai dizer que ele acha que ele é João Batista, que é Elias, que é Jeremias, algum do profeta. Ou seja, ninguém havia atinado que Jesus pudesse ser o Messias, o grande profeta que eles esperavam, muito menos filho de Deus. Aí Jesus pergunta para os discípulos, mas e vocês? O que vocês acham que eu sou? Aí Pedro, tomando a palavra, vai dizer que tu és o Messias, o Filho do Deus vivo. Ou seja, e Jesus vai dizer para ele, feliz és tu, Pedro, filho de Jonas ou de João, porque você falou isso não porque foi ensinado para alguém, mas por revelação divina. E aí, Simão Pedro falou não porque pelo seu conhecimento, pela sua razão, mas pela inspiração divina. E falou corretamente. E Jesus, não sei se vocês observam, ele pede para não falar que ele é o Messias. Ele reconhece que ele é o Filho de Deus e o Messias. Ele não fala, não proíbe de falar que é o Filho de Deus. Por que será? Porque havia muitas concepções, visões de Messias no tempo de Jesus, e nenhuma delas estava de acordo com as profecias lá de Jeremias sobre o Filho do Homem, o servo de Deus, que era o Messias, o servo sofredor, aquele que haveria de realizar a salvação não apenas de Israel, mas de toda a humanidade, não pela força das armas, do poder político, do poder econômico, mas pela doação da própria vida. Então por isso que ele pede para não falar que ele é o Messias, mas não proibiu de falar que era o Filho de Deus, porque realmente ele era o Filho de Deus. E aqui é uma questão para nós. Às vezes nós até conhecemos bem Jesus, teoricamente falando, mas a pergunta não é saber quem é Jesus, ele lá, é saber o que ele significa para mim. O que Jesus muda em minha vida? Será que eu fiz de fato um encontro decisivo com ele? Ou seja, que realmente me fez apaixonar por ele, pela proposta de vida dele, e que eu quero ser fiel a ele, pondo em prática em minha vida o amor com que ele amou a todos nós, a ponto de dar a vida por nós? Essa é a grande questão. Porque não basta saber quem é Jesus, é preciso se dispor a viver a mesma vida que ele viveu, de amor a Deus Pai, acima de tudo, mas também aos irmãos e irmãs. Amar o outro ao próximo como a si mesmo, ou então, melhor ainda, como Jesus nos amou. E aí Jesus vai declarar a Pedro que ele diz que sobre esta pedra ele vai construir a igreja. Que pedra é essa? É a pedra da profissão de fé que Pedro fez, que Jesus era o Filho de Deus, o Salvador da humanidade. Então, essa pedra da fé cristã, porque a igreja é fundada por Jesus, não é uma instituição meramente humana, e que ela é guiada por ele, ela é conduzida por ele, através de Pedro e de seus sucessores, os papas, e de todos os outros ministros, mas sempre quem comanda a igreja é Jesus. Ele está na origem da igreja, é ele que por meio do Espírito Santo dinamiza a igreja. A igreja que é uma só, e Jesus falou, criou a minha igreja, não é as minhas igrejas, a minha igreja, uma só, embora ela esteja despedaçada em tantas modalidades de denominações diferentes, mas é uma igreja só. E nós, cristãos católicos, acreditamos que na igreja católica prevalece a maior parte das características próprias da igreja de Jesus Cristo. Mas nem a igreja católica tem todas elas, porque para nós ainda falta muitas coisas para nós vivermos de fato, sermos igreja de Jesus Cristo, como ele quer, que é aquele povo de Deus que caminha junto, unido na fé, no amor, na esperança, na fraternidade, na solidariedade, e que se coloca à disposição do mundo para transformar o mundo num mundo melhor, mais justo, mais humano, mais fraterno. Louvado seja nosso Senhor Jesus Cristo.
1: Para sempre seja louvado.
0: Creio em Deus Pai Todo-Poderoso, Criador do céu e da terra, e em Jesus Cristo, seu único Filho, nosso Senhor, que foi concebido pelo poder do Espírito Santo, nasceu da Virgem Maria, padeceu sob Pôncio Pilatos, foi crucificado, morto e sepultado, desceu à mansão dos mortos, ressuscitou ao terceiro dia, subiu aos céus, está sentado à direita de Deus Pai Todo-Poderoso, de onde há de vir a julgar os vivos e os mortos. Creio no Espírito Santo, na Santa Igreja Católica, na comunhão dos santos, na remissão dos pecados, na ressurreição da carne, na vida eterna. Amém. Irmãos e irmãs, apresentemos a Deus nosso Pai as nossas orações pela igreja e pelo mundo, cantando.
1: Roguemos ao Senhor, pelo Papa Leão, pelos bispos, presbíteros, diáconos e outros ministros da igreja, para que sempre anunciem ao mundo que Jesus é o Messias, o Filho do Deus vivo.
2: Nós vos rogamos, ouvi-nos.
1: Roguemos ao Senhor, pelos leigos e leigas de nossa igreja, para que se comprometam sempre com sua vocação de ser sal da terra e luz do mundo.
2: Nós vos rogamos, ouvi-nos.
1: Roguemos ao Senhor por todo o povo de Deus, para que em meio aos desafios, conflitos da vida, busquem no amor de Deus a esperança de vida, paz, justiça e equidade.
2: Nós vos rogamos, ouvi-nos.
1: Roguemos ao Senhor pelas pessoas com deficiência, para que estejam no centro de atenção das sociedades e que as instituições promovam programas de inclusão que valorizem a sua participação ativa.
2: Nós vos rogamos, ouvi-nos.
0: Rezemos em ação de graças pelo dom da vida do Wendel Celestino, do Walter Pereira, também de Advan Cunha e Micael Marques e José Evangelista Ribeiro, para que Deus, na sua bondade, conceda vida e saúde a todos.
2: Nós vos rogamos, ouvi-nos.
0: pelo descanso eterno de Ana Maria Rosado, Geraldino Felipe Meira e Geraldo Araújo Gonçalves, para que Deus, na sua bondade, acolha no seu reino e dê conforto espiritual aos seus familiares e amigos.
2: Nós nos rogamos ao vivo.
0: Pela recuperação da saúde de todos os enfermos, de modo especial do meu pai, que se encontra internado, para que Deus realize aquilo que for da sua vontade, o melhor para os enfermos, rezemos.
2: Nós vos rogamos, ouvi-nos.
0: Lembrai-vos, ó Pai, do vosso povo e ouvi as nossas súplicas, que humildemente colocamos diante do vosso altar. Por Cristo nosso Senhor.
1: Amém. Amém.

0: Ora, irmãos e irmãs, para que esse meu e vosso sacrifício seja aceito por Deus Pai Todo-Poderoso.
1: Receba o Senhor por tuas mãos este sacrifício, para a glória do seu nome, para o nosso bem e de toda a sua santa Igreja.
0: Senhor, pela união, pelo único sacrifício do vosso Filho, adquiristes para vós um povo de adoção filial. Concedei-nos benigno, na vossa Igreja, os dons da unidade e da paz. Por Cristo nosso Senhor.
1: Amém.
0: O Senhor esteja convosco.
1: Ele está no meio de nós.
0: Corações ao alto.
1: O nosso coração está em Deus.
0: Demos graças ao Senhor nosso Deus.
1: É nosso dever e nossa salvação.
0: Na verdade, é digno e justo, é nosso dever e salvação dar-vos graças sempre e em todo lugar, Senhor Pai Santo, Deus Eterno e Todo-Poderoso, por Cristo Senhor nosso. Nele quisestes renovar todas as coisas, e a nós destes participar de sua plenitude, sendo de condição divina, despojou-se da sua glória, e pelo sangue derramado na cruz, trouxe a paz ao mundo inteiro. Exaltado acima de todas as criaturas, tornou-se a fonte da salvação eterna para aqueles que lhe obedecem. Por isso, com os anjos e arcanjos, os tronos e as dominações, e todos os coros celestes, entoamos o hino de vossa glória, cantando a uma só voz.

Na verdade, vós sois santo, ó Deus do universo, e tudo o que criastes proclama o vosso louvor, porque por Jesus Cristo, vosso Filho e Senhor nosso, e pela força do Espírito Santo, dais vida e santidade a todas as coisas, e não cessais de reunir para vós um povo que vos ofereça em toda parte, do nascer ao pôr do sol, um sacrifício perfeito. Por isso, ó Pai, nós vos suplicamos, santificai pelo Espírito Santo as oferendas que vos apresentamos para serem consagradas, a fim de que se tornem o corpo e o sangue de vosso Filho, nosso Senhor Jesus Cristo, que nos mandou celebrar estes mistérios. Na noite em que ia ser entregue, Jesus tomou o pão, pronunciou a bênção de ação de graças, partiu e o deu a seus discípulos, dizendo: tomai todos e comei. Isto é o meu corpo que será entregue por vós.

mesmo modo, no fim da ceia, ele tomou o cálice em suas mãos, pronunciou a bênção de ação de graças e o deu a seus discípulos, dizendo: tomai todos e bebei. Este é o cálice do meu sangue, o sangue da nova e eterna aliança, que será derramado por vós e por todos para a remissão dos pecados. Fazei isto em memória de mim.

0: Celebrando agora, ó Pai, o memorial da paixão redentora do vosso Filho, da sua gloriosa ressurreição e ascensão ao céu. E enquanto esperamos sua nova vinda, nós vos oferecemos em ação de graças este sacrifício vivo e santo. Olhai com bondade a oblação da vossa Igreja e reconhecei nela o sacrifício que nos reconciliou convosco. Concedei que, alimentando-nos com o corpo e o sangue do vosso Filho, repletos do Espírito Santo, nos tornemos em Cristo um só corpo e um só Espírito. Que o mesmo Espírito faça de nós uma eterna oferenda para alcançarmos a herança com os vossos eleitos. A Santíssima Virgem Maria, Mãe de Deus e Mãe da Igreja, São José, seu Esposo, os vossos santos apóstolos e gloriosos mártires, Santo Antônio e todos os santos, que não cessam de interceder por nós na vossa presença. Nós vos suplicamos, Senhor, que esse sacrifício da nossa reconciliação estenda a paz e a salvação ao mundo inteiro. Confirmai na fé e na caridade a vossa Igreja que caminha neste mundo, com vosso servo, Papa Leão, comigo, vosso indigno servo, com os bispos do mundo inteiro, os presbíteros e diáconos, os outros ministros e o povo por vós redimido. Atendei propício às preces desta família que reunistes em vossa presença. Reconduzi a vós, Pai de misericórdia, todos os vossos filhos e filhas dispersos pelo mundo inteiro.
1: Lembrai-vos, ó Pai, na vossa Igreja.
0: Acolhei com bondade no vosso reino os nossos irmãos e irmãs que partiram desta vida e pelos quais estamos rezando esta missa, e todos os que morreram na vossa amizade. Unidos a eles, esperamos também nós saciar-nos eternamente da vossa glória, por Cristo Senhor nosso. Por ele dais ao mundo todo bem e toda graça. Por Cristo, com Cristo e em Cristo, a vós Deus Pai Todo-Poderoso, na unidade do Espírito Santo, toda a honra e toda a glória por todos os séculos dos

0: Meus irmãos, minhas irmãs, caros radiovintes, somos chamados filhos e filhas de Deus, e realmente o somos. Por isso podemos rezar juntos, confiantes. Pai nosso que estais nos céus, santificado seja o vosso nome. Venha a nós o vosso reino, seja feita a vossa vontade, assim na terra como no céu. O pão nosso de cada dia nos dai hoje. Perdoai-nos as nossas ofensas, assim como nós perdoamos a quem nos tem ofendido. E não nos deixeis cair em tentação, mas livrai-nos do mal. Livrai-nos de todos os males, ó Pai, e dai-nos hoje a vossa paz. Ajudados pela vossa misericórdia, sejamos sempre livres do pecado e protegidos de todos os perigos, enquanto aguardamos a feliz esperança e a vinda do nosso Salvador, Jesus Cristo.
1: Vosso é o reino, o poder e a glória para sempre.
0: Senhor Jesus Cristo, dissestes aos vossos apóstolos: eu vos deixo a paz, eu vos dou a minha paz. Não olheis os nossos pecados, mas a fé que anima a vossa igreja. Dai-lhe, segundo o vosso desejo, a paz e a unidade. Vós que sois Deus com o Pai e o Espírito Santo.
1: Amém.
0: A paz do Senhor esteja sempre convosco.
1: O amor de Cristo nos uniu.
0: Saudemos uns aos outros no amor de Cristo.

0: Felizes os convidados para o banquete nupcial do Cordeiro. Eis o Cordeiro de Deus que tira o pecado do mundo.
1: Senhor, eu não sou digno de que entreis em minha morada, mas dizei uma palavra e serei salvo.
0: Corpo e sangue de Cristo nos defosse, nos guarde para a vida eterna.
1: Amém.

0: Oremos. Senhor, nós vos pedimos, realizai plenamente em nós a obra redentora da vossa misericórdia. Em vossa bondade, levai-nos a tão alta perfeição que, reconfortados por vossa graça, em tudo possamos agradar-vos. Por Cristo nosso Senhor.
1: Amém. Temos alguns avisos. Hoje, as Damas da Caridade estão promovendo um almoço beneficente. A partir das 12 horas, bem ao lado, na rua de trás aqui, a partir das 12 horas, esse almoço, o valor é R$50 e também vai ser entregue marmitex. Quem puder participar, compareça, prestigie, que as damas fazem com muito carinho, né? E todo o recurso é voltado em prol da nossa comunidade. Teremos nessa semana as missas nas ruas. Acontecerá segunda-feira, quarta-feira e quinta-feira, sempre às 20 horas. Na segunda-feira, na Avenida Álvaro Reis, no Esplanadinha. Na quarta-feira, na Rua Afonso Pena, número 2130, no Esplanada. Na quinta-feira, Rua Graça Aranha, número 327, bairro Esplanada. No dia 25, terça-feira, encontro de formação com as equipes responsáveis pelas cerimônias de casamento. Padre Luiz pede para reforçar este aviso muito importante, especialmente para todos aqueles envolvidos nas cerimônias matrimoniais. Aí nós falamos dos cerimonialistas, dos músicos, fotógrafos. Então, dia 25, você que nos ouve pela rádio, você que está aqui, que participa dessas equipes, não deixe de participar. São orientações que serão passadas de acordo com a nossa diocese. Está solicitando, né, que as equipes tenham essa formação.
0: Tenham todos um santo domingo e uma abençoada semana de trabalho. O Senhor esteja convosco.
1: Ele está no meio de nós.
0: Bendito seja o nome do Senhor,
1: agora e para sempre.
0: A nossa proteção está no nome do Senhor,
1: que fez o céu e a terra.
0: Elevai-vos sem mover, Senhor, em vossa perfeita bondade. Deixai-nos mover, Senhor, em vossa perfeita paterna bondade, pela fragilidade do povo que vos pertence, e respondei com vossa misericórdia a sua súplica confiante, a fim de que receba pela vossa generosa bondade o que pelos seus méritos não podem esperar. Por Cristo nosso Senhor.
1: Amém.
0: Por intercessão de Nossa Senhora, São José e Santo Antônio, desça sobre vós, sobre vossas famílias e comunidades, e permaneça para sempre a bênção do Deus Todo-Poderoso, Pai e Filho e Espírito Santo.
1: Amém.
2: A alegria do Senhor seja a vossa força, e de em paz, e o Senhor vos acompanhe.
1: Graças a Deus.

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1: Mundo Melhor, 8:18.
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1: Rádio Mundo Melhor FM, 8:20.

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0: 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Mundo Melhor, 8:59.
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3: Oi, bom dia para você que nos acompanha na Rádio Mundo Melhor FM. Hoje é domingo, 23 de agosto de 2026. Eu sou Sávio Scarabelli e este é o Rádio Notícia. Mundo Melhor, Direito no Ar. Olá, no Mundo Melhor, Direito no Ar de hoje, vamos falar sobre produtos quebrados. Quem nos traz informações e orientações é a advogada Stephanie Borges.
4: Olá, gente, tudo bem? Hoje eu venho trazer um tema muito importante de direito do consumidor, sobre os produtos que são quebrados dentro da loja. Eu devo pagar esses produtos? Depende. O risco administrativo é da empresa, então ela tem que cuidar desses produtos. A princípio, o consumidor não deve pagar, mas existem exceções. Por exemplo, você entra dentro de uma loja onde tem vidros, cristais, e esse produto está no cantinho ali com a placa, cuidado, é vidro, cuidado, muito frágil. Então a empresa teve um cuidado com esses produtos e colocou placa, e o consumidor não teve atenção. Nesse caso, o consumidor pode ser responsabilizado, sim. Existem outros casos que ele não vai ser responsabilizado. Por exemplo, a empresa coloca vários produtos que podem quebrar na porta da loja. Então a pessoa passa ali sem querer e encosta e pode quebrar. Nesse caso, o consumidor não vai ser responsabilizado. Para mais dicas como essa, fique de olho nas nossas redes sociais.
3: Este episódio do Mundo Melhor Direito no Ar está disponível nas nossas redes sociais. Acesse o nosso Instagram, @RadioMundoMelhor97. Até semana que vem, neste mesmo horário. Mundo Melhor Direito no Ar. Confira agora a previsão do tempo para este domingo, 23 de agosto, em todo o leste de Minas. O domingo vai ser de sol com algumas nuvens e sem previsão de chuva na nossa região. Segundo o Climatempo, em Cantagalo a mínima prevista é de 18 e a máxima é de 27 graus. Periquito deve registrar mínima de 20 e máxima de 29 graus. Já em Valadares, mínima de 20 e máxima de 30 graus. O Rádio Notícia volta em uma hora. A produção e apresentação são de Sávio Scarabelli. Outras notícias você confere nas nossas redes sociais e no site radiomundomelhor.com.br. Bom dia!
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5: Mundo Melhor, 934.

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0: Mundo Melhor, 9:48.

0: Gilmar, pô.
1: Tamo essa aqui é pra nós fazer.
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1: Mundo Melhor, 10:01.
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4: Olá, bom dia. Hoje é domingo, 23 de agosto de 2026. Eu sou Sávio Scarabelli e este é o Rádio Notícia. Os mineiros estão devendo cada vez mais, segundo a Serasa.
5: Mais de 8 milhões de mineiros estavam com o nome negativado em julho deste ano. É o que apontam dados divulgados pela Serasa. Segundo o levantamento, Minas Gerais registrou 8.029.854 consumidores inadimplentes, um aumento de 7% em relação ao mesmo período de 2025. Além do crescimento no número de inadimplentes, o volume de dívidas aumentou. O total de débitos passou de 27.792.000 para 31.356.000 registros, alta de 13,4%. Outro dado que chama a atenção é o valor devido pelos consumidores. O ticket médio das dívidas por inadimplente saltou de 5.912 para R$ 6.929, indicando que os mineiros não apenas estão devendo mais, mas também estão acumulando valores maiores. Juros, inflação e questões comportamentais, tudo isso junto contribuiu para o crescimento da inadimplência, como destaca Fernando Gambaro, especialista da Serasa em educação financeira.
6: O custo de vida médio em Minas Gerais está em torno de R$ 3.360 por mês e as despesas essenciais têm um peso muito significativo nesse orçamento, né? Em média, os mineiros respondem à pesquisa falando que gastam mais de R$ 1.120 com moradia, R$ 860 com supermercado. E além disso, além dos gastos, os juros altos também na concessão de crédito também acabam impactando no crescimento da inadimplência e na dificuldade para negociação das dívidas. O principal crédito do brasileiro é o cartão de crédito, né? 63%, por exemplo, das pessoas dizem que utilizaram o cartão de crédito nos últimos 12 meses. Grande aperto no orçamento mensal acaba fazendo com que as pessoas tenham que recorrer ao crédito. O crédito, ele se torna uma ferramenta para sustentar os gastos do orçamento mensal e, com os juros em patamares elevados, o endividamento se torna uma bola de neve. Então, além de educação financeira, uma política de contenção dos juros seria o ideal para conter o crescimento acelerado da inadimplência, como a gente vem vendo nos últimos anos.
5: Para a Rede Itaçati, repórter Fabiano Frade.
4: O governo de Minas vetou anúncios de bets em estádios de futebol.
7: O governo de Minas Gerais anunciou um decreto onde proíbe a publicidade de empresas de apostas esportivas em espaços públicos e equipamentos pertencentes ao estado. No documento, o governador Matheus Simões, do PSD, também determinou que a Loteria Mineira encerre a operação de apostas esportivas que mantém no estádio. Pelo decreto, locais como o Estádio do Mineirão, bem como rodovias e estações rodoviárias da cidade, não poderão exibir mais placas ou painéis com publicidade de bets. O governo de Minas diz que vai notificar as concessionárias responsáveis por esses equipamentos publicados para solicitar a rescisão de contratos com as empresas do setor. No caso dos estádios de futebol, a regra vale para a publicidade exibida em telões, adesivos, anúncios em áudio, panfletagem e demais ativações e ações promocionais. O decreto não menciona os uniformes dos times de futebol patrocinados por empresas de apostas. Agência Rádio Web com informações de Minas Gerais, Daniela Esperon.
4: O Rádio Notícia volta em uma hora. A produção e apresentação são de Sávio Scarabelli. Outras notícias em nossas redes sociais e no site radiomundomelhor.com.br. Bom dia!
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1: Ei, que foi que aconteceu, meu?

0: salva de palmas, Murilo.
1: Valeu, amanhã. Delícia,
0: tamo
1: cara,
0: junto.
1: Tem que respeitar.
0: Que é isso?
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4: 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Mundo Melhor, 10:37.

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vamos judiar desse povo.

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1: Mundo Melhor, 11:01.
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4: Olá, bom dia, hoje é domingo 23 de agosto de 2026. Eu sou Sávio Schiarabelli e este é o Rádio Notícia. A Justiça Eleitoral intensificou os preparativos para as eleições de 2026 em Valadares.
5: O primeiro turno das eleições é só dia 4 de outubro, mas a Justiça Eleitoral em Governador Valadares já intensifica os preparativos para o pleito. Com a chegada das urnas eletrônicas, inicia-se os testes de segurança, manutenção e planejamento logístico no cartório do município. Antes dos equipamentos serem enviados para as sessões, eles passam por uma vistoria. Em setembro, as urnas eletrônicas recebem a carga de dados dos candidatos. Nas vésperas das eleições, o equipamento fica sob a custódia da Polícia Militar até o envio para as sessões, como explica o chefe do cartório, Rubens Júnior.
6: Assim que as urnas chegam, elas são primeiramente contadas, posteriormente a gente faz uma verificação da integridade física, posteriormente a gente faz testes de funcionamento nessa urna e, se precisa, a gente troca, a gente chama de bobina de pressão, coloca uma bobina nossa, a gente desgasta. A partir desses testes, se tiver alguma defeituosa, a gente leva para o centro. Se ela estiver boa, né, funcionando perfeitamente, a gente aguarda até o momento da programação definitiva dela, que é na segunda semana de setembro. Na véspera da eleição, a urna eletrônica é separada, fica sob a custódia da Polícia Militar, e no dia da eleição, logo cedo, elas são, todas as urnas são encaminhadas aos locais de votação.
5: Uma das novidades deste ano é a descentralização do treinamento de mais de 3 mil mesários que atenderão cerca de 750 sessões eleitorais na nossa região.
6: Então uma quantidade de pessoas envolvidas muito grande, calcula aproximadamente 4 mil pessoas envolvidas diretamente conosco. A zona eleitoral 119 está prevendo, a princípio, 12 treinamentos.
5: Para mais informações sobre as eleições 2026, é só acessar o nosso site radiomundomelhor.com.br. Repórter Igor França.
4: Forças de segurança treinaram combate a crimes na fronteira do Brasil.
7: Forças de segurança do Brasil, da Argentina e do Paraguai participaram de um exercício que simulou um roubo de grandes proporções a uma instituição financeira em Santa Terezinha de Itaipu, no oeste do Paraná. O treinamento fez parte de um curso da Polícia Militar do Paraná voltado ao combate de crimes violentos contra o patrimônio em regiões de fronteira. O comandante de missões especiais da PM Paraná, Coronel Alexandre Lopes Dias, fala por que essa integração é necessária.
8: Esses crimes, eles tiveram um avanço significativo alguns anos atrás. Porém, com a eclosão de um crime na cidade de Guarapuava, a Polícia Militar do Paraná veio a definir doutrinas no combate efetivo a essa modalidade criminosa, quase zerando os crimes contra agências financeiras no nosso estado. Porém, esse crime veio a migrar para os países vizinhos. E a iniciativa é exatamente essa, unir forças entre todas as forças de segurança e as polícias dos países vizinhos para que possamos, de uma forma efetiva, combater e mitigar quanto mais ação desses criminosos.
7: Segundo a corporação, o treinamento abordou gerenciamento de crises, comunicação, comando e controle, tomada de decisão, bloqueios e barreiras policiais, além da análise de ocorrências reais e de situações de domínio de cidades. O exercício encerrou 5 dias de capacitação em Foz do Iguaçu, com cerca de 80 participantes. Além das forças policiais da Argentina e do Paraguai, o treinamento também reuniu policiais e agentes de segurança do Paraná, Santa Catarina e Mato Grosso do Sul, além da Polícia Federal, a PRF, Forças Armadas e Guarda Municipal de Foz do Iguaçu. Agência Rádio Web de Curitiba, Fernanda Nardo.
4: O Rádio Notícia fica por aqui. A produção e apresentação são de Sávio Schiarabelli. Outras notícias em nossas redes sociais e no site radiomundomelhor.com.br. Bom dia.
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O anjo do Senhor anunciou a Maria e ela concebeu do Espírito Santo. Ave Maria, cheia de graças, o Senhor é convosco. Bendita sois vós entre as mulheres e bendito é o fruto do vosso ventre, Jesus. Santa Maria, Mãe de Deus, rogai por nós, pecadores, agora e na hora de nossa morte. Amém. Eis aqui a serva do Senhor, faça-se em mim segundo a vossa palavra. Ave Maria, cheia de graças, o Senhor é convosco. Bendita sois vós entre as mulheres, e bendito é o fruto do vosso ventre, Jesus. Santa Maria, Mãe de Deus, rogai por nós, pecadores, agora e na hora de nossa morte. Amém. E o Verbo se fez carne e habitou entre nós. Ave Maria, cheia de graças, o Senhor é convosco. Bendita sois vós entre as mulheres, e bendito é o fruto do vosso ventre, Jesus. Santa Maria, Mãe de Deus, rogai por nós, pecadores, agora e na hora de nossa morte. Amém. Rogai por nós, Santa Mãe de Deus, para que sejamos dignos das promessas de Cristo. Oremos. Infundi, Senhor, vos rogamos a vossa graça em nossos corações, para que nós, conhecendo pela anunciação do anjo a encarnação de Jesus Cristo, vosso Filho, por sua paixão e morte de cruz, cheguemos à glória da ressurreição. Pelo mesmo Cristo, nosso Senhor. Amém.

0: Louvado seja nosso Senhor Jesus Cristo, e a graça e a paz de Deus, nosso Pai, e de Jesus Cristo, nosso Senhor, estejam com todos vocês e seus familiares. Prezados radiovintes, hoje é domingo, dia 23 de agosto, 21º domingo do tempo comum, e nós vamos meditar o Evangelho de Jesus Cristo segundo Mateus, capítulo 16, do versículo 13 ao 20. Naquele tempo, Jesus foi à região de Cesareia de Filipe, e aí perguntou a seus discípulos: quem dizem os homens ser o Filho do Homem? Eles responderam: alguns dizem que é João Batista, outros que é Elias, outros ainda que é Jeremias ou algum dos profetas. Então Jesus lhes perguntou: e vós, quem dizeis que eu sou? Simão Pedro respondeu: tu és o Messias, o Filho do Deus vivo. Respondendo, Jesus lhe disse: feliz és tu, Simão, filho de Jonas, porque não foi um ser humano que te revelou isso, mas o meu Pai que está no céu. Por isso eu te digo que tu és Pedro, e sobre esta pedra construirei a minha igreja, e o poder do inferno nunca poderá vencê-la. Eu te darei as chaves do reino dos céus. Tudo que tu ligares na terra será ligado nos céus. Tudo que tu desligares na terra será desligado nos céus. Jesus então ordenou aos discípulos que não dissessem a ninguém que ele era o Messias. Palavra da salvação. Prezados radiovintes, para o evangelista Mateus, a diferença de Marcos e Lucas, a profissão de fé de Pedro foi um ato além do reconhecimento messiânico, pois incluiu a filiação divina de Jesus. Além disso, Jesus mudou o nome de Simão para Pedro, em Marcos 3:16 e João 1:42. A mudança teria ocorrido no início da vida pública de Jesus, significando que a igreja será edificada sobre a pedra, isto é, sobre a verdade proferida por Pedro, a quem entrega as chaves do reino dos céus. Um dado singular chama a atenção: Jesus não impôs o segredo sobre ele ser o Filho de Deus vivo, mas proibiu de falar que ele era o Messias. A proibição visava não comprometer a sua missão, visto que muitas perspectivas políticas e religiosas envolviam o messianismo. Dentro da proposta do evangelista Mateus, esse episódio é o clímax da segunda parte do seu relato, no qual se encontram as reações à proclamação de Jesus, que vai de Mateus 11:2 a 16:20. A chegada de um profeta como Moisés estava prevista na Torá, Deuteronômio 18:18. Mas a resposta do povo, dada pelos discípulos a Jesus, não o colocou sob este patamar. Apenas reconheceram que ele falava e agia de forma próxima a João Batista, Elias, Jeremias ou algum dos profetas, mas nada que desse a entender que reconheciam em Jesus o profeta esperado. Pedro não é o porta-voz de uma fé popular, mas de uma revelação de Deus. Por isso, enquanto na sua resposta estão contidas duas afirmações: tu és o Messias, tu és o Filho do Deus vivo, na réplica de Jesus encontram-se três: Simão é feliz porque a revelação veio do Pai; a pedra proferida por Pedro resiste aos infernos; Pedro recebe as chaves do reino dos céus. Não foi Pedro a obter o primado por méritos humanos, mas o recebeu de Jesus, que reconheceu na sua confissão de fé a vontade do Pai, a quem estava totalmente submetido por puro amor. Assim, Jesus é quem edifica a sua igreja sobre a pedra sólida da verdade revelada pelos lábios de Pedro. A grande novidade que resulta dessa confissão de fé é que a igreja pertence ao Messias, que é o Filho de Deus vivo. Nota-se que Jesus não disse minhas, mas minha igreja, definindo-a como comunidade messiânica em sua vocação e missão salvíficas. Nisso reside seu poder sobre as portas do inferno, isto é, sobre a mansão dos mortos, que como divindade e local retinha os mortos, mas que pela ressurreição de Jesus terá que devolvê-los a Deus. Esse poder invencível da Igreja se experimenta na autoridade confiada a Pedro para organizar e governar o povo de Deus. Assim, ligar ou desligar são ações que podem ser entendidas como permitir ou proibir. O papel da Igreja não é o de impedir o acesso do ser humano ao reino dos céus, mas de permiti-lo. Contudo, esse acesso está condicionado à conversão e à adesão pessoal ao Messias e Filho de Deus vivo, que a profissão de fé do apóstolo Pedro sempre ecoa em nossas mentes, corações e se torne um testemunho coerente em nossas palavras e ações. Oremos. Ó Deus, que unis os corações dos vossos fiéis no único desejo, concedei ao vosso povo amar o que ordenais e esperar o que prometeis, para que na instabilidade deste mundo, nossos corações estejam ancorados lá onde se encontram as verdadeiras alegrias. Por nosso Senhor Jesus Cristo, vosso Filho, na unidade do Espírito Santo. Amém. Eu abraço, amigo, que a bênção de Deus, Pai, Filho e Espírito Santo, desça sobre todos vocês e permaneça para sempre. Fiquem com Deus e até daqui a pouco no programa Fé Católica.
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0: Amados irmãos, amadas irmãs, iniciamos o programa Fé Católica e a nossa catequese sobre Jesus Cristo e a dor humana. Jesus se entrega por todos na atitude de serviço e amor radicais. Assume os sofrimentos da história humana, pois compartilha em tudo nossa condição e, ao assumir nossas dores, ele as transfigura e as diviniza. É decisivo contra todos os males que oprimem os homens. Em Cristo podemos compreender que somente a loucura do amor é capaz de transformar o sofrimento e a dor em oferta amorosa, que leva salvação, paz e bem a nossos entes queridos e ao mundo inteiro. Em sua morte, Deus se manifesta a nós como verdadeiro Pai, que nos cria novamente, que nos dá a nova condição de filhos amados por meio do Filho único. Esse Pai Criador, que em Jesus Cristo se mostrou compassivo conosco, com nossos sofrimentos e problemas, une-se estreitamente com nossas situações extremas e dolorosas. Eu estou convosco todos os dias, até a consumação dos séculos. Mateus 28, 20. Cristo sofre por nós e conosco, nos dando a possibilidade de converter nossos sofrimentos em redenção. Por isso, o crente pode dizer como São Paulo: agora me lembro pelos padecimentos que suporto por vós, e completo em minha carne o que falta às tribulações de Cristo em favor de seu corpo, que é a Igreja. O cristão encontra em Cristo, morto e ressuscitado, um modelo para aceitar e oferecer seus sofrimentos, mas a graça que o faz capaz de transformar-se em expressão de amor e instrumento de salvação. O sofrimento é parte do projeto de amor que Deus tem para cada pessoa. Meu abraço, amigo, a minha bênção, fiquem com Deus e até o próximo programa.
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0: Amados irmãos, amadas irmãs, iniciamos a Novena do Bom Pastor. Sou Dom Félix, bispo da Diocese de Governador Valadares. Sou pastor dessa porção do povo de Deus da região do Vale do Rio Doce. É com alegria então que nós iniciamos em nome do Pai e do Filho e do Espírito Santo. Amém. Peçamos perdão. Senhor Jesus, bom pastor, tem compaixão de nós, porque somos pecadores. Não leves em conta as nossas faltas, mas concede-nos a graça de arrependermos dos nossos pecados. Converte-nos a ti. Não nos deixes pecar. Não nos deixes cair em tentação. Livra-nos do mal e perdoa todas as nossas culpas. Amém. Façamos o nosso agradecimento. Ó Deus, nosso Pai, nós te damos graças por todo o bem que nos fizeste até agora. Nós te agradecemos pelos imensos benefícios que concedeste a todos nós, seres humanos, e a todas as outras criaturas tuas que estão no céu, na terra e em todo o universo. Por teu Filho Jesus Cristo, Senhor nosso e bom pastor, a ti, nossa ação de graças, a honra e a glória, pelos séculos dos séculos e por toda a eternidade. Amém. Ouçamos a palavra de Deus. Eu sou o bom pastor. Conheço as minhas ovelhas e elas me conhecem. Assim como o Pai me conhece e eu conheço o Pai, e dou a minha vida pelas ovelhas. João 10:14. Meditemos a palavra de Deus.

Façamos agora a nossa intenção geral para alcançar a graça de perdoar as ofensas. Ó Deus de bondade, tu que não levas em conta nossas culpas, tu que perdoas a todos que te ofendem, dá-nos um coração manso e humilde, como é o coração de Jesus. Concede-nos a graça de perdoar sem restrições e sem medidas a todos que fazem o mal contra nós. Não permitas que caiamos na tentação de pagar o mal com o mal. Ensina-nos a amar nossos inimigos e a rezar com frequência pelo bem deles. Nós te pedimos por Cristo Senhor nosso. Amém. Façamos agora uma pausa para que no silêncio do nosso coração, com os olhos fixos na imagem do bom pastor, seja feito a ele o pedido de graças que desejamos receber dele por meio desta novena.

0: Oremos. Senhor Jesus, Filho de Deus e Filho de Maria, tu que és verdadeiro Deus e verdadeiro homem, tem piedade de nós. Senhor Jesus, tu que és o Cristo de Deus, tem piedade de nós. Senhor Jesus, tu que és o bom pastor, atende a nossa súplica. Rezemos uma Ave Maria, pedindo à nossa querida Mãe do Céu, que por intercessão dela, sejam recebidas as graças do bom pastor que dele esperamos obter. Ave Maria, cheia de graças, o Senhor é convosco. Bendita sois vós entre as mulheres, e bendito é o fruto do vosso ventre, Jesus. Santa Maria, Mãe de Deus, rogai por nós, pecadores, agora e na hora de nossa morte. Amém. Neste momento, nós vamos abençoar a água. Ó Deus Criador, nós te damos graças porque criaste a água para nos dar vida, saciar nossa sede, para lavar e refrescar nossos corpos, para molhar a terra e fazê-la produzir frutos que nos alimentam e sustentam. Nós te agradecemos pela água do batismo, pela qual tu nos purificas, a fim de que tenhamos uma vida limpa da sujeira do pecado e sem nenhuma mancha do mal. Nós te damos graças, porque por Jesus Cristo, que ofereceu a uma mulher samaritana e continua oferecendo a todos nós a água viva, da qual quem beber nunca mais terá sede, tu sacias a sede de todos os seres humanos. Abençoa, ó Pai, esta água que colocamos em tua presença. Concede a todos que fizerem uso dela tua proteção e a cura de suas enfermidades. Assim como pela passagem dos hebreus pelas águas do Mar Vermelho, tu os libertaste da escravidão do Egito, a todos que usarem desta água, livra-os de todos os males. Nós te damos graças e te pedimos por Jesus Cristo, Senhor nosso. Amém. Façamos agora a nossa consagração ao bom pastor. Ó bom pastor, nós te consagramos toda a nossa vida. A ti confiamos nossas famílias e nossos amigos. Tudo que temos e tudo que somos entregamos a ti. Tu és a fonte da vida. De ti procedem a cura e a libertação de todos os males. Tu és nossa luz e salvação. Queremos ser tuas ovelhas e pertencermos para sempre ao teu rebanho, pois junto de ti encontramos acolhida, paz e segurança. De todos os temores, tu sempre nos livras. Em ti pomos toda a nossa esperança, pois quem em ti espera jamais será decepcionado. Bom e eterno pastor, seguindo a ti com fidelidade, sabemos que após nossa peregrinação neste mundo, seremos recebidos por ti no céu. Lá, conforme tua promessa, viveremos para sempre contigo e teremos a felicidade eterna. Amém. Rezemos juntos a oração que o Senhor nos ensinou, através da qual nós chamamos a Deus de Pai e nos comprometemos a viver como irmãos e irmãs. Pai nosso que estais nos céus, santificado seja o vosso nome. Venha a nós o vosso reino. Seja feita a vossa vontade, assim na terra como no céu. O pão nosso de cada dia nos dai hoje. Perdoai-nos as nossas ofensas, assim como nós perdoamos a quem nos tem ofendido. E não nos deixeis cair em tentação, mas livrai-nos do mal. Amém. Recebamos agora a bênção do bom pastor. Que o bom pastor nos olhe com amor, traga luz aos nossos olhos e serenidade para o nosso coração. Amém. Que o bom pastor nos abrace agora com ternura, de modo que sintamos o afeto do seu divino coração. Amém. Que o bom pastor seja nosso guia, nos faça conhecer sua estrada, nos conduza e conduza nossas famílias pelos caminhos da paz e da felicidade. Amém. Ao bom pastor, a honra, a glória e o louvor para sempre. Amém. Que a bênção de Deus, Todo-Poderoso e rico em misericórdia, Pai, Filho e Espírito Santo, desça sobre todos nós e permaneça para sempre. Amém. Fiquem com Deus.
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6: 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Mundo melhor, 13:49.

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1: Mundo Melhor, 14:01.
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0: Mundo Melhor, 14:03.
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1: Mundo Melhor, 15:02.
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6: Mundo melhor, 15:21.

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6: Mundo Melhor, 15:37.

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1: Mundo Melhor, 16:03.
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0: Mundo Melhor, 16:21.
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8: Mundo Melhor, 16:49.

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1: Mundo Melhor, 17:03.
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4: Vou fazer uma reclamação aqui de um trem que os outros estados do Brasil deveriam se preocupar em fazer igual de Minas Gerais. Pão de queijo. Primeiro passo, gente. Você que tem estabelecimento fora de Minas Gerais, contrata um mineiro na hora de fazer um pão de queijo. Porque aparentemente a arte do pão de queijo, quem domina é só o mineiro mesmo. Porque pensa comigo, a matéria-prima base do pão de queijo é o queijo, isso mesmo. Aí eu fui lá em São Paulo outro dia, pedi um pão de queijo, veio o quê? Pão de polvilho. Isso mesmo, só veio polvilho. Não tinha queijo, não. Vocês estão cortando gasto? Vocês estão passando dificuldade? Bota queijo no trem, senhor. Vocês podem enganar o outro, mas mineiro vocês não enganam, não. A gente sabe que não tem queijo nessa massa aí. Um desafio pra você que é de outros estados do Brasil aí. Vai na Serra da Canastra, na Serra do Cipó, Diamantina, Ouro Preto. Pede pão de queijo, pede. Vocês vão notar a diferença. Coisa que vocês nunca comeu igual. Outro trem que eles têm que aprender a fazer. Se bem que o estado do Espírito Santo faz muito bem também. Café. Surdinho, eu fui no aeroporto lá pra esperar pra embarcar naquele aviãozão que tem um papavento no lombo. Inventei tomar um café daquele lugar que vende nos copão desse tamanho, que tem uma mulher verde com a coroa na cabeça. Pelo amor de Deus, gente, não toma não. Fui obrigado a pedir um pão de queijo pra tirar o gosto ruim do café da boca. O pão era de polvilho. Vocês acreditam que outro dia teve um paulista que falou comigo assim, ah, que o feijão tropeiro foi nós que criou. Vocês que criou, mas é nós que melhoremos. Tem capacidade nem fazer o que vocês inventou direito. O que vem no tropeiro mineiro raiz? Feijão vermelho, obviamente, farinha de mandioca, carne de porco enlatada, ovo, banana da terra picada, linguiça, torremo, e pra acompanhar uma couve picadinha fininha. É bom. Tropeiro paulista. Feijão, farinha e carne. Qual que é melhor?
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4: Mundo Melhor, 17:46.

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O anjo do Senhor anunciou a Maria e ela concebeu do Espírito Santo. Ave Maria, cheia de graças, o Senhor é convosco. Bendita sois vós entre as mulheres e bendito é o fruto do vosso ventre, Jesus. Santa Maria, Mãe de Deus, rogai por nós, pecadores, agora e na hora de nossa morte. Amém. Eis aqui a serva do Senhor, faça-se em mim segundo a vossa palavra. Ave Maria, cheia de graças, o Senhor é convosco. Bendita sois vós entre as mulheres, e bendito é o fruto do vosso ventre, Jesus. Santa Maria, Mãe de Deus, rogai por nós, pecadores, agora e na hora de nossa morte. Amém. E o Verbo se fez carne e habitou entre nós. Ave Maria, cheia de graças, o Senhor é convosco. Bendita sois vós entre as mulheres, e bendito é o fruto do vosso ventre, Jesus. Santa Maria, Mãe de Deus, rogai por nós, pecadores, agora e na hora de nossa morte. Amém. Rogai por nós, Santa Mãe de Deus, para que sejamos dignos das promessas de Cristo. Oremos. Infundi, Senhor, vos rogamos a vossa graça em nossos corações, para que nós, conhecendo pela anunciação do anjo a encarnação de Jesus Cristo, vosso Filho, por sua paixão e morte de cruz, cheguemos à glória da ressurreição. Pelo mesmo Cristo, nosso Senhor. Amém.

0: Louvado seja nosso Senhor Jesus Cristo, e a graça e a paz de Deus, nosso Pai, e de Jesus Cristo, nosso Senhor, estejam com todos vocês e seus familiares. Prezados radiovintes, hoje é domingo, dia 23 de agosto, 21º domingo do tempo comum, e nós vamos meditar o Evangelho de Jesus Cristo segundo Mateus, capítulo 16, do versículo 13 ao 20. Naquele tempo, Jesus foi à região de Cesareia de Filipe, e aí perguntou a seus discípulos: quem dizem os homens ser o Filho do Homem? Eles responderam: alguns dizem que é João Batista, outros que é Elias, outros ainda que é Jeremias ou algum dos profetas. Então Jesus lhes perguntou: e vós, quem dizeis que eu sou? Simão Pedro respondeu: tu és o Messias, o Filho do Deus vivo. Respondendo, Jesus lhe disse: feliz és tu, Simão, filho de Jonas, porque não foi um ser humano que te revelou isso, mas o meu Pai que está no céu. Por isso eu te digo que tu és Pedro, e sobre esta pedra construirei a minha igreja, e o poder do inferno nunca poderá vencê-la. Eu te darei as chaves do reino dos céus. Tudo o que tu ligares na terra será ligado nos céus. Tudo o que tu desligares na terra será desligado nos céus. Jesus então ordenou aos discípulos que não dissessem a ninguém que ele era o Messias. Palavra da salvação. Prezados radiovintes, para o evangelista Mateus, a diferença de Marcos e Lucas, a profissão de fé de Pedro foi um ato além do reconhecimento messiânico, pois incluiu a filiação divina de Jesus. Além disso, Jesus mudou o nome de Simão para Pedro, em Marcos 3,16 e João 1,42. A mudança teria ocorrido no início da vida pública de Jesus, significando que a igreja será edificada sobre a pedra, isto é, sobre a verdade proferida por Pedro, a quem entrega as chaves do reino dos céus. Um dado singular chama a atenção. Jesus não impôs o segredo sobre ele ser o Filho de Deus vivo, mas proibiu de falar que ele era o Messias. A proibição visava não comprometer a sua missão, visto que muitas perspectivas políticas e religiosas envolviam o messianismo. Dentro da proposta do evangelista Mateus, esse episódio é o clímax da segunda parte do seu relato, no qual se encontram as reações à proclamação de Jesus, que vai de Mateus 11, 2 a 16, 20. A chegada de um profeta como Moisés estava prevista na Torá, Deuteronômio 18, 18. Mas a resposta do povo, dada pelos discípulos a Jesus, não o colocou sob este patamar. Apenas reconheceram que ele falava e agia de forma próxima a João Batista, Elias, Jeremias ou algum dos profetas, mas nada que desse a entender que reconheciam em Jesus o profeta esperado. Pedro não é o porta-voz de uma fé popular, mas de uma revelação de Deus. Por isso, enquanto na sua resposta estão contidas duas afirmações: tu és o Messias, tu és o Filho do Deus vivo, na réplica de Jesus encontram-se três: Simão é feliz porque a revelação veio do Pai, a pedra proferida por Pedro resiste aos infernos, Pedro recebe as chaves do reino dos céus. Não foi Pedro a obter o primado por méritos humanos, mas o recebeu de Jesus, que reconheceu na sua confissão de fé a vontade do Pai, a quem estava totalmente submetido por puro amor. Assim, Jesus é quem edifica a sua igreja sobre a pedra sólida da verdade revelada pelos lábios de Pedro. A grande novidade que resulta dessa confissão de fé é que a igreja pertence ao Messias, que é o Filho de Deus vivo. Nota-se que Jesus não disse minhas, mas minha igreja. definindo-a como comunidade messiânica em sua vocação e missão salvíficas. Nisso reside seu poder sobre as portas do inferno, isto é, sobre a mansão dos mortos, que como divindade e local retinha os mortos, mas que pela ressurreição de Jesus terá que devolvê-los a Deus. Esse poder invencível da Igreja se experimenta na autoridade confiada a Pedro para organizar e governar o povo de Deus. Assim, ligar ou desligar são ações que podem ser entendidas como permitir ou proibir. O papel da Igreja não é o de impedir o acesso do ser humano ao reino dos céus, mas de permiti-lo. Contudo, esse acesso está condicionado à conversão e à adesão pessoal ao Messias e Filho de Deus vivo, que a profissão de fé do apóstolo Pedro sempre ecoa em nossas mentes, corações e se torne um testemunho coerente em nossas palavras e ações. Oremos. Ó Deus, que unis os corações dos vossos fiéis no único desejo, concedei ao vosso povo amar o que ordenais e esperar o que prometeis, para que na instabilidade deste mundo, nossos corações estejam ancorados lá onde se encontram as verdadeiras alegrias. Por nosso Senhor Jesus Cristo, vosso Filho, na unidade do Espírito Santo. Amém. Meu abraço, amigo, que a bênção de Deus, Pai, Filho e Espírito Santo, desça sobre todos vocês e permaneça para sempre. Fiquem com Deus e até daqui a pouco no programa Fé Católica.
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0: Amados irmãos, amadas irmãs, iniciamos o programa Fé Católica e a nossa catequese sobre Jesus Cristo e a dor humana. Jesus se entrega por todos na atitude de serviço e amor radicais. Assume os sofrimentos da história humana, pois compartilha em tudo nossa condição e, ao assumir nossas dores, ele as transfigura e as diviniza. É decisivo contra todos os males que oprimem os homens. Em Cristo podemos compreender que somente a loucura do amor é capaz de transformar o sofrimento e a dor em oferta amorosa, que leva salvação, paz e bem a nossos entes queridos e ao mundo inteiro. Em sua morte, Deus se manifesta a nós como verdadeiro Pai, que nos cria novamente, que nos dá a nova condição de filhos amados por meio do Filho único. Esse Pai Criador, que em Jesus Cristo se mostrou compassivo conosco, com nossos sofrimentos e problemas, une-se estreitamente com nossas situações extremas e dolorosas. Eu estou convosco todos os dias, até a consumação dos séculos. Mateus 28:20. Cristo sofre por nós e conosco, nos dando a possibilidade de converter nossos sofrimentos em redenção. Por isso, o crente pode dizer como São Paulo: agora me lembro pelos padecimentos que suporto por vós, e completo em minha carne o que falta às tribulações de Cristo em favor de seu corpo, que é a Igreja. O cristão encontra em Cristo, morto e ressuscitado, um modelo para aceitar e oferecer seus sofrimentos, mas a graça que o faz capaz de transformar-se em expressão de amor e instrumento de salvação. O sofrimento é parte do projeto de amor que Deus tem para cada pessoa. Meu abraço, amigo, a minha bênção, fiquem com Deus e até o próximo programa.
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0: Amados irmãos, amadas irmãs, iniciamos a novena do Bom Pastor. Sou Dom Félix, bispo da Diocese de Governador Valadares. Sou pastor dessa porção do povo de Deus da região do Vale do Rio Doce. É com alegria, então, que nós iniciamos em nome do Pai e do Filho e do Espírito Santo. Amém. Peçamos perdão. Senhor Jesus, bom pastor, tem compaixão de nós, porque somos pecadores. Não leves em conta as nossas faltas, mas concede-nos a graça de arrependermos dos nossos pecados. Converte-nos a ti. Não nos deixes pecar. Não nos deixes cair em tentação. Livra-nos do mal e perdoa todas as nossas culpas. Amém. Façamos o nosso agradecimento. Ó Deus, nosso Pai, nós te damos graças por todo o bem que nos fizeste até agora. Nós te agradecemos pelos imensos benefícios que concedeste a todos nós, seres humanos, e a todas as outras criaturas tuas que estão no céu, na terra e em todo o universo. Por teu Filho Jesus Cristo, Senhor nosso e bom pastor, a ti, nossa ação de graças, a honra e a glória, pelos séculos dos séculos e por toda a eternidade. Amém. Ouçamos a palavra de Deus. Eu sou o bom pastor. Conheço as minhas ovelhas e elas me conhecem. Assim como o Pai me conhece e eu conheço o Pai, e dou a minha vida pelas ovelhas. João 10:14. Meditemos a palavra de Deus.

Façamos agora a nossa intenção geral para alcançar a graça de perdoar as ofensas. Ó Deus de bondade, tu que não levas em conta nossas culpas, tu que perdoas a todos que te ofendem, dá-nos um coração manso e humilde, como é o coração de Jesus. Concede-nos a graça de perdoar sem restrições e sem medidas a todos que fazem o mal contra nós. Não permitas que caiamos na tentação de pagar o mal com o mal. Ensina-nos a amar nossos inimigos e a rezar com frequência pelo bem deles. Nós te pedimos por Cristo Senhor nosso. Amém. Façamos agora uma pausa para que no silêncio do nosso coração, com os olhos fixos na imagem do bom pastor, seja feito a ele o pedido de graças que desejamos receber dele por meio desta novena.

0: Oremos. Senhor Jesus, Filho de Deus e Filho de Maria, tu que és verdadeiro Deus e verdadeiro homem, tem piedade de nós. Senhor Jesus, tu que és o Cristo de Deus, tem piedade de nós. Senhor Jesus, tu que és o bom pastor, atende a nossa súplica. Rezemos uma Ave Maria, pedindo à nossa querida Mãe do Céu, que por intercessão dela, sejam recebidas as graças do bom pastor que dele esperamos obter. Ave Maria, cheia de graças, o Senhor é convosco. Bendita sois vós entre as mulheres, e bendito é o fruto do vosso ventre, Jesus. Santa Maria, Mãe de Deus, rogai por nós, pecadores, agora e na hora de nossa morte. Amém. Neste momento, nós vamos abençoar a água. Ó Deus Criador, nós te damos graças porque criaste a água para nos dar vida, saciar nossa sede, para lavar e refrescar nossos corpos, para molhar a terra e fazê-la produzir frutos que nos alimentam e sustentam. Nós te agradecemos pela água do batismo, pela qual tu nos purificas, a fim de que tenhamos uma vida limpa da sujeira do pecado e sem nenhuma mancha do mal. Nós te damos graças, porque por Jesus Cristo, que ofereceu a uma mulher samaritana e continua oferecendo a todos nós a água viva, da qual quem beber nunca mais terá sede, tu sacias a sede de todos os seres humanos. Abençoa, ó Pai, esta água que colocamos em tua presença. Concede a todos que fizerem uso dela tua proteção e a cura de suas enfermidades. Assim como pela passagem dos hebreus pelas águas do Mar Vermelho, tu os libertaste da escravidão do Egito, a todos que usarem desta água, livra-os de todos os males. Nós te damos graças e te pedimos por Jesus Cristo, Senhor nosso. Amém. Passamos agora a nossa consagração ao bom pastor. Ó bom pastor, nós te consagramos toda a nossa vida. A ti confiamos nossas famílias e nossos amigos. Tudo que temos e tudo que somos entregamos a ti. Tu és a fonte da vida. De ti procedem a cura e a libertação de todos os males. Tu és nossa luz e salvação. Queremos ser tuas ovelhas e pertencermos para sempre ao teu rebanho, pois junto de ti encontramos acolhida, paz e segurança. De todos os temores, tu sempre nos livras. Em ti pomos toda a nossa esperança, pois quem em ti espera jamais será decepcionado. Bom e eterno pastor, seguindo a ti com fidelidade, sabemos que após nossa peregrinação neste mundo, seremos recebidos por ti no céu. Lá, conforme tua promessa, viveremos para sempre contigo e teremos a felicidade eterna. Amém. Rezemos juntos a oração que o Senhor nos ensinou, através da qual nós chamamos a Deus de Pai e nos comprometemos a viver como irmãos e irmãs. Pai nosso que estais nos céus, santificado seja o vosso nome. Venha a nós o vosso reino. Seja feita a vossa vontade, assim na terra como no céu. O pão nosso de cada dia nos dai hoje. Perdoai-nos as nossas ofensas, assim como nós perdoamos a quem nos tem ofendido. E não nos deixeis cair em tentação, mas livrai-nos do mal. Amém. Recebamos agora a bênção do bom pastor. Que o bom pastor nos olhe com amor, traga luz aos nossos olhos e serenidade para o nosso coração. Amém. Que o bom pastor nos abrace agora com ternura, de modo que sintamos o afeto do seu divino coração. Amém. Que o bom pastor seja nosso guia, nos faça conhecer sua estrada, nos conduza e conduza nossas famílias pelos caminhos da paz e da felicidade. Amém. Ao bom pastor, a honra, a glória e o louvor para sempre. Amém. Que a bênção de Deus, Todo-Poderoso e rico em misericórdia, Pai, Filho e Espírito Santo, desça sobre todos nós e permaneça para sempre. Amém. Fiquem com Deus.
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1: E foi que aconteceu.

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1: Mundo Melhor, 18:59.
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É com muita alegria que recebemos você e a sua família para celebrarmos a Eucaristia do Senhor. Celebraremos nas seguintes intenções: pelos nossos irmãos aniversariantes, Miguel Carvalho, João Pedro de Oliveira Neves e Diego Genelhu. Também celebramos por nossos irmãos falecidos, André Luiz Novaes e Daniele Soares Melo Martins, falecida hoje às 19 horas. 21º domingo do tempo comum. Irmãos e irmãs, somos a comunidade reunida no dia da Páscoa do Senhor. Somos o povo de Deus, convocado para celebrar a vitória de Cristo sobre o pecado e a morte. Hoje, rezamos pelas vocações destinadas aos ministérios e serviços na comunidade. São tantas pessoas que são chamadas e se engajam no serviço à Igreja, inseridas numa comunidade cristã. Participemos com fé e alegria. De pé, recebemos o presidente da celebração cantando.

0: Em nome do Pai, do Filho e do Espírito Santo.
1: Amém.
0: Que a graça de nosso Senhor Jesus Cristo, o amor do Pai e a comunhão do Espírito Santo estejam convosco.
2: Bendito seja Deus que nos reuniu no amor de Cristo.
0: Boa noite a todos. Queremos acolhê-los para esta celebração eucarística. Acolhemos também os ouvintes da Rádio Mundo Melhor sintonizados conosco. Celebramos hoje o 21º domingo do tempo comum. Neste mês vocacional, a Igreja do Brasil hoje reza pelos leigos e leigas, cristãos, homens e mulheres batizados que são chamados a viver o seu batismo, incorporados na Igreja de Jesus Cristo como pedras vivas deste edifício. Nos preparemos para celebrar dignamente os santos mistérios. Examinando a nossa consciência, humildemente reconhecemos nossos pecados, suplicando a misericórdia e o perdão do Senhor.

0: Deus Todo-Poderoso, rico em misericórdia, tenha compaixão de nós, perdoe os nossos pecados e nos conduza à vida eterna.
1: Amém.

Oremos. Ó Deus, que unis os corações dos vossos fiéis num único desejo, concedei ao vosso povo amar o que ordenais e esperar o que prometeis, para que na instabilidade deste mundo nossos corações estejam ancorados lá onde se encontram as verdadeiras alegrias. Por nosso Senhor Jesus Cristo, vosso Filho, que é Deus, e convosco vive e reina na unidade do Espírito Santo por todos os séculos dos séculos. Amém.

Leitura do livro do profeta Isaías. Assim diz o Senhor a Sobna, o administrador do palácio: eu vou te destituir do teu posto que ocupas e demitir-te do teu cargo. Acontecerá que nesse dia chamarei meu servo Eliacim, filho de Elcias, e o vestirei com a tua túnica e colocarei nele a tua faixa, porei em suas mãos a tua autoridade. Ele será um pai para os habitantes de Jerusalém e para a casa de Judá. Eu o farei levar aos ombros a chave da casa de Davi. Ele abrirá e ninguém poderá fechar. Ele fechará e ninguém poderá abrir. Hei de fixá-lo como estaca em lugar seguro. E aí ele terá o trono da glória na casa de seu pai. Palavra do Senhor.

Leitura da carta de São Paulo aos Romanos. Ó profundidade da riqueza, da sabedoria e da ciência de Deus! Como são inescrutáveis os seus juízos e impenetráveis os seus caminhos! De fato, quem conheceu o pensamento do Senhor? Ou quem foi o seu conselheiro? Ou quem se antecipou em dar-lhe alguma coisa, de maneira a ter direito a uma retribuição? Na verdade, tudo é dele, por ele e para ele. A ele a glória para sempre. Amém. Palavra do Senhor.

0: O Senhor esteja convosco.
1: Ele está no meio de nós.
0: Proclamação do Evangelho de nosso Senhor Jesus Cristo, segundo São Mateus.
1: Glória a vós, Senhor.
0: Naquele tempo, Jesus foi à região de Cesareia de Filipe e ali perguntou a seus discípulos: quem dizem os homens ser o Filho do Homem? Eles responderam: alguns dizem que é João Batista, outros que é Elias, outros ainda que é Jeremias ou algum dos profetas. Então Jesus lhes perguntou: e vós, quem dizeis que eu sou? Simão Pedro respondeu: tu és o Messias, o Filho do Deus vivo. Respondendo, Jesus lhe disse: feliz és tu, Simão, filho de Jonas, porque não foi um ser humano que te revelou isso, mas o meu Pai que está no céu. Por isso eu te digo que tu és Pedro, e sobre esta pedra construirei a minha igreja, e o poder do inferno nunca poderá vencê-la. Eu te darei as chaves do reino dos céus. Tudo o que tu ligares na terra será ligado nos céus. Tudo o que tu desligares na terra será desligado nos céus. Jesus então ordenou aos discípulos que não dissessem a ninguém que ele era o Messias.

0: Meus irmãos e minhas irmãs, celebrando este domingo, o dia do Senhor, o 21º do tempo comum na nossa liturgia, essa pergunta de Jesus ressoa, continua ressoando nos nossos ouvidos e no nosso coração. Quem eu sou? E você, quem diz que eu sou? O salmo responsorial que nós acabamos de repetir, o seu refrão, ó Senhor, vossa bondade é para sempre, completai em mim a obra começada, é um pedido daquele que experimentou a graça de Deus, e esta obra nova que o Senhor fez, ela precisa ser concluída. Então também é o nosso pedido. Nós fomos alcançados pela graça de Deus, por misericórdia de Deus, pelo amor de Deus que nos alcançou, não que nós mereçamos, mas o seu amor nos alcançou. Então é preciso que nós peçamos a Ele que Ele continue, que Ele complete em nós essa obra nova, que foi começada lá do dia do nosso batismo, quando nós nascemos de novo, quando nós renascemos para a vida da graça, quando nós somos adotados por filhos de Deus, quando nós somos inseridos no corpo místico de Cristo, nesta edificação que é a igreja, e nos tornamos pedras vivas deste edifício, cuja pedra singular ou a pedra angular, a pedra principal é nosso Senhor Jesus Cristo, e sobre Ele está alicerçado a fé dos apóstolos, como Jesus disse a Pedro no Evangelho de hoje. Pedro responde: tu és o Messias, o Filho do Deus vivo. E Jesus vai dizer para ele que não foi um ser humano que revelou a Pedro, foi o próprio Deus, é graça de Deus, é Deus quem se dá a conhecer, é Deus que mostra para nós o seu rosto, é Deus que toma a iniciativa de vir até nós, nos oferecer o seu amor e nos convidar a viver uma vida na comunhão com Ele, na amizade com Ele. Por isso que nós pedimos, completai em nós, Senhor, essa obra começada, esta amizade que começou lá no nosso batismo, ela precisa ser concluída, ela precisa ser continuada, nós precisamos continuar edificando este edifício que somos nós mesmos, mas que fazemos parte do grande edifício que é a sua igreja. E através de nós, através da nossa voz, através do nosso testemunho, através da nossa vida, nós vamos revelando esta obra nova, vamos revelando o próprio Deus na nossa vida, para que os outros também possam encontrar esse tesouro que nós encontramos e façam também a opção por ele. A primeira leitura de hoje, ela ilumina o Evangelho, porque é do profeta Isaías. O Senhor disse a Sobna, o administrador do palácio. O administrador do palácio era aquele homem abaixo do rei que tinha as chaves do palácio, ele abria, ele fechava o palácio, ele permitia que a pessoa se aproximasse, ou ele protegia o rei, não permitia que a pessoa se aproximasse, falasse com o rei, ou seja, esse homem tinha um poder, ele exercia um poder, mas Sobna deixou-se corromper pelo poder, e exerceu o seu poder em benefício próprio, e aí ele é destituído do seu cargo. O seu cargo, que era para ser um serviço, ele se tornou uma usurpação. Ao passo que Jesus vai falar a mesma coisa com Pedro no Evangelho: eu vou te dar as chaves. A primeira leitura, o Senhor diz para Sobna: eu vou te tirar as chaves, eu vou dar para outro. Ele assim recebe as chaves, e olha o que o Senhor diz a ele assim: o vestirei com a túnica, colocarei nele a tua faixa, porei em suas mãos tua autoridade, e ele será um pai para os habitantes de Jerusalém e para a casa de Judá. Eu o farei levar aos ombros as chaves da casa de Davi, ele abrirá e ninguém poderá fechar, ele fechará e ninguém poderá abrir. Hei de fixá-la como estaca em um lugar seguro, e aí ele terá o trono de glória na casa de seu pai. Então, ele assim será um pai para o povo de Israel, assim como o Senhor convida a Pedro a exercer esta autoridade, como um pai que guarda, que protege, que orienta, que conduz, mas não vai usurpar esse poder, mas exercer o poder no seu significado que Jesus ensina, que é o do serviço. Por isso o ministério petrino, que foi dado a Pedro e aos seus sucessores, para guardar a fé, para abrir as portas da igreja para as pessoas, para acolher a igreja, para dizer o que está certo, o que está errado, para guardar o tesouro da fé, eles foram nomeados Papa. Todos os sucessores de Pedro são guardiões desta verdade de fé que nós recebemos, desse grande tesouro. mas para exercer este cargo como um dom, como um serviço, como uma entrega, assim como Cristo governa do alto da cruz, onde Ele faz dela o seu trono, mostrando para nós que o poder na igreja deve ser exercido no serviço, na doação de si mesmo, a exemplo do Cristo. O Senhor diz isso a Pedro e diz a cada um de nós: quem sou eu? E a resposta nós vamos dar diariamente, na medida em que nós vamos nos aproximando do Senhor, nós vamos convivendo com Ele, nós vamos caminhando com Ele, conhecendo-o cada vez mais, nos abrindo a esta relação, e aí nós vamos mostrando para o mundo quem é Jesus. É a igreja que precisa responder, é a igreja que é responsável por dizer quem é Jesus, e nós somos a igreja. Nós respondemos com a igreja. Todo domingo nós professamos a fé: creio em Deus Pai, creio em Jesus Cristo, seu único Filho. Então a igreja nos dá a profissão de fé que nós fazemos com a nossa voz, mas também com a nossa vida. E é importante ter esta sintonia daquilo que nós professamos com aquilo que nós vivemos. A nossa vida precisa estar em sintonia com essa verdade professada e proclamada a cada domingo, a cada semana que nós nos reunimos como assembleia, como irmãos, para poder celebrar a nossa fé, nos alimentando do Senhor, para que, fortalecidos por Ele, nós possamos mostrá-lo, revelá-lo ao mundo através da nossa vida. Vejamos o exemplo dos santos, que eu já disse outras vezes aqui. Quando olhamos para Francisco, quando olhamos para Antônio e quando olhamos para tantos outros santos, quem a gente vê? A vida deles aponta para onde? Para eles mesmos? Para suas vidas? Não. Eles se aniquilaram, eles se humilharam, eles se esvaziaram de si e se encheram de Deus. Então, nós vamos olhar para Antônio e nós vamos encontrar o Senhor. Olhamos para Francisco, encontramos o Senhor. Olhamos para a Virgem Maria, encontramos o Senhor. Porque é esta a nossa missão de igreja: revelar o Senhor com a nossa vida, com as nossas atitudes. É isso, é essa profissão de fé que o Senhor nos chama a fazer. É essa pergunta que Ele nos faz: quem sou eu? Na sua vida, no seu modo de viver, na sua conduta, no seu trabalho, com seus amigos, na sociedade, num mundo caótico que vive nas trevas da ignorância, da escuridão, que vive na divisão, na guerra. Nós somos chamados a irradiar a luz de Cristo, essa luz que nos alcançou desde o nosso batismo, quando o padre colocou a vela na nossa mão e disse: receba a luz de Cristo. Você foi iluminado por Cristo para se tornar luz do mundo. Caminhe como filho da luz. Então, nós caminhando como filho da luz, nós vamos irradiando essa luz de Cristo que nos iluminou, que iluminou o nosso caminho. E através de nós podemos também fazer com que outros se aproximem dessa luz e passam também a caminhar na luz pelo nosso testemunho. Para quem nós apontamos? Quem nós revelamos com o nosso modo de viver? O Cristo. Se olharem para nós lá fora, no nosso cotidiano, encontrarão Cristo na nossa voz, na nossa fala, nas nossas posturas, nas nossas escolhas. Revelamos o Cristo, mostramos o Cristo às pessoas. É esta missão que Deus nos chama. Celebrando hoje na Igreja do Brasil o dia do leigo e da leiga, leigos e leigas, homens e mulheres batizados, que assumem a sua missão de batizados, de serem sal da terra e luz do mundo. Sal que preservar a fé, preservar o tesouro que nos foi confiado, preservar a vontade do Senhor, mas também sal que tempera, que dá sabor. Então, dar sabor ao mundo, dar o sabor do Evangelho, exalar o bom odor do Cristo na vida do mundo, para que o mundo possa conhecer o Cristo através de nós, assim como muitos de nós conhecemos o Cristo através do testemunho de alguém. Alguém testemunhou o Cristo, a vida de um santo, a vida de uma pessoa, o testemunho de alguém nos chamou a atenção e nós conhecemos o Cristo verdadeiro. É esse o convite que o Senhor nos faz: viver autenticamente o nosso discipulado, viver autenticamente a nossa fé. Isso é dizer que crê em Cristo, é dizer quem é o Cristo, irradiar a sua luz, o seu amor na nossa vida. Então nós pedimos ao Senhor nesta celebração que Ele nos dê a sua graça, que Ele complete em nós essa obra começada, que nós permitamos o Senhor que Ele continue a edificar esta obra em nós, para que como pedras vivas e escolhidas deste edifício que é a igreja, nós possamos cooperar, colaborar na construção do reino. Louvado seja nosso Senhor Jesus Cristo. Creio em Deus Pai Todo-Poderoso,
1: Criador do céu e da terra,
0: e em Jesus Cristo, seu único Filho, nosso Senhor,
1: que foi concebido pelo poder do Espírito Santo, nasceu da Virgem Maria, padeceu sobre Pôncio Pilatos, foi crucificado, morto e sepultado, desceu à mansão dos mortos, ressuscitou ao terceiro dia, subiu aos céus, está sentado à direita de Deus Pai Todo-Poderoso, donde há de vir a julgar os vivos e os mortos. Creio no Espírito Santo, na Santa Igreja Católica, na comunhão dos santos, na remissão dos pecados, na ressurreição da carne, na vida eterna. Amém.
0: Irmãos e irmãs, apresentemos a Deus nosso Pai as nossas orações pela igreja e pelo mundo, dizendo:
1: Nós vos rogamos, ouvi-nos. Roguemos ao Senhor, pelo Papa Leão, pelos bispos, presbíteros, diáconos e outros ministros da igreja, para que sempre anunciem ao mundo que Jesus é o Messias, o Filho do Deus vivo. Roguemos ao Senhor pelos leigos e leigas de nossa igreja, para que se comprometam sempre com a sua vocação de ser sal da terra e luz do mundo. Roguemos ao Senhor por todo o povo de Deus, para que em meio aos desafios e conflitos da vida, busquem no amor de Deus a esperança de vida, paz, justiça e equidade. Roguemos ao Senhor pelas pessoas com deficiência, para que estejam no centro de atenção das sociedades e que as instituições promovam programas de inclusão que valorizem a sua participação ativa.
0: Nós vos rogamos. Pedimos ainda pelos aniversariantes: Miguel Carvalho, João Pedro de Oliveira, Diego Genilu, e também por aquela intenção, a prece particular que trouxemos em nosso coração.

0: Lembrai-vos, ó Pai, do vosso povo, e ouvi as nossas súplicas que humildemente colocamos diante de vosso altar. Por Cristo nosso Senhor.
1: Amém.

0: Orai, irmãos e irmãs, para que o meu e vosso sacrifício seja aceito por Deus Pai Todo-Poderoso.
1: Receba, ó Senhor, por tuas mãos este sacrifício, para a glória do seu nome, para o nosso bem de toda a Santa Igreja.
0: Senhor, pelo único sacrifício do vosso Filho, adquiristes para vós um povo de adoção filial. Concedei-nos benigno, na vossa Igreja, os dons da unidade e da paz. Por Cristo nosso Senhor.
1: Amém.
0: O Senhor esteja convosco.
1: Ele está no meio de nós.
0: Corações ao alto.
1: O nosso coração está em Deus.
0: Demos graças ao Senhor nosso Deus.
1: É nosso dever e nossa salvação.
0: Na verdade, é digno e justo. É nosso dever e salvação dar-vos graças sempre em todo lugar. Senhor Pai Santo, Deus Eterno e Todo-Poderoso, por Cristo Senhor nosso. Nele quisestes renovar todas as coisas e a nós destes participar de sua plenitude. Sendo de condição divina, despojou-se de sua glória e pelo sangue derramado na cruz trouxe a paz ao mundo inteiro. Exaltado acima de todas as criaturas, tornou-se fonte de salvação eterna para aqueles que lhe obedecem. Por isso, com os anjos e arcanjos, os tronos e as dominações, e todos os coros celestes, entoamos o hino da vossa glória, cantando a uma só voz.

Na verdade, vós sois santo, ó Deus do universo, e tudo o que criastes proclama o vosso louvor, porque por Jesus Cristo, vosso Filho e Senhor nosso, e pela força do Espírito Santo, dais vida e santidade a todas as coisas, e não cessais de reunir para vós um povo que vos ofereça em toda parte do nascer ao pôr do sol um sacrifício perfeito. Por isso, ó Pai, nós vos suplicamos, santificai pelo Espírito Santo as oferendas que vos apresentamos para serem consagradas, a fim de que se tornem o corpo e o sangue de vosso Filho, nosso Senhor Jesus Cristo, que nos mandou celebrar estes mistérios. Na noite em que ia ser entregue, Jesus tomou o pão, pronunciou a bênção de ação de graças, partiu e o deu a seus discípulos, dizendo: tomai todos e comei, isto é o meu corpo que será entregue por vós.

Do mesmo modo, no fim da ceia, ele tomou o cálice em suas mãos, pronunciou a bênção de ação de graças e o deu a seus discípulos, dizendo: tomai todos e bebei, este é o cálice do meu sangue, o sangue da nova e eterna aliança, que será derramado por vós e por todos para a remissão dos pecados. Fazei isto em memória de mim.

0: celebrando agora, ó Pai, o memorial da paixão redentora do vosso Filho, da sua gloriosa ressurreição e ascensão ao céu, e enquanto esperamos sua nova vinda, nós vos oferecemos em ação de graças este sacrifício vivo e santo.
1: Aceitai, ó Senhor, a nossa oferta.
0: Olhai com bondade a oblação da vossa igreja e reconhecei nela o sacrifício que nos reconciliou convosco. Concedei que, alimentando-nos com o corpo e o sangue do vosso Filho, repletos do Espírito Santo, nos tornemos em Cristo um só corpo e um só Espírito.
1: O Espírito nos una num só corpo.
0: Que o mesmo Espírito faça de nós uma eterna oferenda para alcançarmos a herança com os vossos eleitos. A Santíssima Virgem Maria, Mãe de Deus, São José, seu Esposo, os vossos santos apóstolos e gloriosos mártires, Santo Antônio e todos os santos que não cessam de interceder por nós na vossa presença.
1: Fazei de nós uma perfeita oferenda.
0: Nós os suplicamos, Senhor, que este sacrifício da nossa reconciliação estenda a paz e a salvação ao mundo inteiro. Confirmai na fé e na caridade a vossa igreja que caminha neste mundo com o vosso servo, o Papa Leão, o nosso Bispo Félix, com os bispos do mundo inteiro, os presbíteros e diáconos, os outros ministros e o povo por vós redimido. Atendei propício às preces desta família que reunistes em vossa presença. Reconduzi a vós, Pai de misericórdia, todos os vossos filhos e filhas dispersos pelo mundo inteiro.
1: Lembrai-vos, ó Pai, da vossa igreja.
0: Acolhei com bondade no vosso reino os nossos irmãos e irmãs que partiram desta vida. Hoje rezamos por André Luiz Novaes, Daniele Soares Melo e todos os que morreram na vossa amizade. Unidos a eles, esperamos também nós saciar-nos eternamente da vossa glória por Cristo, Senhor nosso. Por ele dais ao mundo todo o bem e toda a graça. Por Cristo, com Cristo e em Cristo, a vós, Deus Pai Todo-Poderoso, na unidade do Espírito Santo, toda honra e toda glória por todos os séculos dos séculos. Por Cristo, com Cristo e em Cristo, a vós, Deus Pai Todo-Poderoso, na unidade do Espírito Santo, toda honra e toda glória por todos os séculos.

0: guiados pelo Espírito de Jesus, iluminados pela sabedoria do Evangelho, rezemos. Pai nosso,
1: que estais no céu, santificado seja o vosso nome. Venha a nós o vosso reino. Seja feita a vossa vontade, assim na terra como no céu. O pão nosso de cada dia nos dai hoje. Perdoai as nossas ofensas, assim como nós perdoamos a quem nos tem ofendido. Não nos deixeis cair em tentação, mas livrai-nos do mal.
0: Livrai-nos de todos os males, ó Pai, e dai-nos hoje a vossa paz. Ajudados pela vossa misericórdia, sejamos sempre livres do pecado e protegidos de todos os perigos, enquanto aguardamos a feliz esperança e a vinda do nosso Salvador Jesus Cristo.
1: Vosso é o reino, o poder e a glória para sempre.
0: Senhor Jesus Cristo, dissestes aos vossos apóstolos: eu vos deixo a paz, eu vos dou a minha paz. Não olheis os nossos pecados, mas a fé que anima a vossa igreja. Dá-lhe segundo o vosso desejo a paz e a unidade. Vós que sois Deus, com Pai e o Espírito Santo.
1: Amém.
0: A paz do Senhor esteja sempre convosco.
1: O amor de Cristo nos uniu.

Provai e vede como o Senhor é bom, feliz de quem nele encontra o seu refúgio. Eis o Cordeiro de Deus que tira o pecado do mundo. Corpo de Cristo nos guarde para a vida eterna.

Oremos. Senhor, nós vos pedimos, realizai plenamente em nós a obra redentora da vossa misericórdia. Em vossa bondade, levai-nos a tão alta perfeição que, reconfortados por vossa graça, em tudo possamos agradar-vos. Por Cristo nosso Senhor. Busquemos o auxílio materno da Virgem Maria. Ave Maria, cheia de graças, o Senhor é convosco.

0: Rogai por nós, Santa Mãe de Deus,
1: para que sejamos dignos das promessas de Cristo.
0: Santo Antônio,
1: rogai por nós.
0: Peço a sua atenção para os nossos avisos paroquiais. Na saída da igreja, nosso grupo de jovens, o Querigma, está realizando ali do lado um festival de tortas doces e salgadas, deliciosas, eu já provei hoje. E este festival de torta é em razão do encontro que vai acontecer na próxima semana. Então, ajude os nossos jovens, eles se organizaram para este festival e é importante a sua ajuda, a sua colaboração. Então, não deixe de passar lá e prestigiá-los adquirindo essas tortas. Esta semana nós vamos realizar as missas domiciliares, duas vezes, de dois em dois meses, junto com a Pastoral de Ação Missionária. Nós realizamos essas missas em frente a alguma casa, numa garagem, aqui no território da nossa paróquia. Então as missas vão acontecer segunda, quarta e quinta-feira às 20 horas. Segunda-feira vai ser na Avenida Álvaro Reis, lá no Esplanadinha. Na quarta-feira, na Rua Afonso Pena, no bairro Esplanada. E na quinta-feira, na Rua Graça Aranha, também no bairro Esplanada. Tem sempre um veículo anunciando na redondeza durante o dia, dizendo onde vai acontecer esta missa, então participe conosco. Na terça-feira, dia 25, vai acontecer no Salão da Paróquia uma formação para músicos, para fotógrafos e para cerimonialistas que trabalham nas cerimônias de casamento. A diocese, ela organizou uma diretriz sacramental matrimonial e nós vamos estudar, fazer esta formação para estarmos em sintonia, tanto o celebrante quanto aqueles que estão trabalhando nestes eventos, para fazerem de acordo com a igreja, dado que é uma cerimônia religiosa. O que é celebrado no clube, na praia, o que é celebrado em outro lugar, nós não interferimos. Mas aqui na igreja tem que ser do jeito da igreja, porque é um sacramento. Então, nós, para nós falarmos a mesma língua, nós estamos organizando essa formação. Músicos, fotógrafos, cerimonialistas. As inscrições podem ser feitas no link que está lá na página do Instagram. Terça-feira, 19h30. Grupo Mães que Oram pelos Filhos vai realizar no dia 12 de setembro, uma tarde, que é o quinto encontro paroquial das Mães que Oram pelos Filhos, de 14h às 19h30. No dia 12 de setembro. As inscrições podem ser feitas lá fora, tem representantes do grupo das mães. Esse encontro é para mães, mães do coração, tias, avós. Então participe conosco. Falando em casamento, os casais de namorados que estão pensando em se casar, é preciso ter uma antecedência para agendar o casamento, porque nós precisamos desse tempo. Então, pelo menos um ano de antecedência. Tem noivos chegando na secretaria faltando 3 meses para a data que eles querem, mas não tem um documento, não tem nada. Então, nós temos uma demanda para fazer. Tem os proclamas que precisam ser afixados nas igrejas dos noivos, na revista. Nós temos a catequese matrimonial, que é o antigo curso de noivos, que é 2 meses e meio. E o processo todo do matrimônio para ser realizado. Então, um ano de antecedência. Os noivos, não perca o tempo, né? Não deixe passar. Agende antes, se organize para que tudo aconteça no tempo certo. E a gente deixa um recadinho aqui para os pais, que no intuito de ajudar os seus filhos, estão passando na frente, né? Tem pais querendo agendar o casamento para os filhos. Não, isso não deve ser, ué. É o filho que vai casar, não é? É ele que tem que procurar a igreja, o pai, mas a mãe pode pegar informações, leva as informações para os seus filhos, mas vocês não podem fazer por eles. É um passo importante que eles estão dando, é eles que têm que dar esse passo, vocês não podem dar esse passo para eles, não. Né? Aqui está o Luciano, que é um dos casais acolhedores, isso é importante ser ressaltado lá, viu, Luciano? Porque tem alguns pais que criam um caso conosco aqui na secretaria, porque eles querem resolver o problema dos filhos deles, não é assim. Casamento é coisa séria, então eles precisam tomar esse passo. Na vivência do dia a dia, como é que vai ser? O pai e a mãe vão interferir? Não, né? O homem deixará pai e mãe, vai se unir à sua mulher e os dois serão uma só carne. É isso que diz a Sagrada Escritura. Então, vocês podem ajudar nos bastidores, mas eles têm que dar o passo, ok? O Lar dos Velhinhos está pedindo a nossa ajuda. Eles estão com uma obra e eles estão precisando de recursos financeiros para pagar a mão de obra dessa obra que eles estão ali, numa reforma que eles estão fazendo. Então, se você pode ajudar, qualquer quantia, lá na secretaria do Lar dos Velhinhos mesmo, você pode fazer essa doação e desde já agradecemos a sua generosidade. Nós continuamos com a nossa campanha de cestas básicas que podem ser entregues na secretaria da paróquia e pedimos a sua fidelidade ao dízimo. Hoje nós rezamos pelos aniversariantes, o Miguel, nosso acólito, fica em pé aí, Miguel. João Pedro de Oliveira, está aí, João Pedro, fica em pé, está ali. E Diego Genilu, cadê o Diego? Uma salva de palmas para os aniversariantes, parabéns, Deus abençoe. Deixamos o nosso abraço solidário às famílias de André Luiz Novaes, Daniele Soares Melo, celebrando aqui o descanso eterno desses nossos irmãos. Deus nosso Senhor conforte o coração das famílias. Você que veio rezar conosco, muito obrigado pela sua presença. Você que rezou conosco pela Rádio Mundo Melhor, obrigado pela sintonia. Desejamos uma boa noite, uma semana abençoada para todos. Nos preparemos para receber a bênção do Senhor. O Senhor esteja convosco.
2: Ele está no meio de nós.
0: Por intercessão da bem-aventurada Virgem Maria, de seu esposo São José e Santo Antônio, nosso padroeiro, desça sobre vós a bênção de Deus Todo-Poderoso, Pai, Filho e Espírito Santo.
2: Amém.
0: Ainda em tempo, olhe lá para o coral. Aquele coral é diferente, não é? Nós não conhecíamos eles aqui. Eles são lá da Vila Isa, não é isso? Da Vila Isa?
2: Todo mundo? Shaddai.
0: Vila Isa, São Raimundo ali, Mistério misturado, né?
3: Vila Isa, Nossa Senhora de Fátima.
0: Isso. Então vieram cantar a missa conosco. Muito obrigado pela generosidade de vocês. Deus abençoe. Com certeza nos ajudaram a rezar. Ide em paz, uma boa noite, que o Senhor vos acompanhe.
2: Graças a Deus.
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5: Mundo Melhor, 20 horas 59 minutos.